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0: Rádio F. São 7:30.
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Tem início amanhã e decorre até ao dia 28 a Festa dos Santos da Guarda, que vai percorrer os 12 bairros da cidade, num total de 16 noites de festividades. A Guarda promete transformar-se numa galeria viva com a 9ª edição do SIAC, que começa amanhã. O Departamento de Investigação Criminal da PJ da Guarda deteve um jovem por tentativa de homicídio por atropelamento.

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1: Tem início amanhã e decorre até ao dia 28 a Festa dos Santos da Guarda, que vai percorrer 12 bairros da cidade, num total de 16 noites de festividades. Para esta quinta-feira, o arraial é nos bombeiros voluntários, que se quiseram associar a esta iniciativa, e a festa passa depois pela Póvoa do Mileu, Lameirinhas, Alfarazes, Chequeira, São Vicente, Bairro do Pinheiro, Bairro da Luz, Bairro Nossa Senhora de Fátima, Bonfim, Bairro de São Domingos, Guardagar e Torrão. De 26 a 28 de junho, a festa é feita na Praça do Município e no Jardim José de Lemos, com as habituais tasquinhas, com o caldo de grão e as sardinhas assadas, artesanato, a exposição de bonecas de cristal, animação musical e o desfile das marchas da Póvoa do Mileu, São Vicente, Bairro da Luz, Chequeira e a marcha convidada de Belmonte. Cláudia Guedes, vereadora com o Pelouro da Cultura na Câmara da Guarda, realçou o envolvimento dos bairros e destacou a programação da festa de encerramento entre os dias 26 e 28 de junho.
2: De 26 a 28 de junho temos a festa de encerramento, que são os três dias que se concentram na Praça do Município e no Jardim José de Lemos, reunindo o melhor da gastronomia, do artesanato e também da animação musical. Em relação à gastronomia, nós temos seis bairros participantes com tasquinhas de petiscos tradicionais. E na ementa temos o tradicional sardinha assada, o caldo verde, as carnes grelhadas e também o nosso incontornável caldo de grão à moda da Guarda. Temos a exposição das bonecas de cristal. Este ano vão participar cinco bairros na exposição das bonecas de cristal. Temos a Sequeira, temos a Luz, temos a Póvoa do Mileu, a Nossa Senhora de Fátima e o Torrão. Nas marchas populares temos as marchas da Póvoa do Mileu, São Vicente, Bairro da Luz e Sequeira, e temos a participação especial de uma marcha convidada, que este ano será a Marcha de Belmonte.
1: A animação de rua estará a cargo de 22 grupos musicais do concelho. O desfile das marchas será no dia 27.
2: Vamos ter animação musical. Os grupos são das coletividades do concelho, são 22 grupos participantes, incluindo grupos de bombos, concertinas, cavaquinhos, cantares de várias freguesias do nosso concelho. Nos espetáculos noturnos, no dia 26, 27 e 28, também teremos aqui algumas bandas, e a salientar no dia 27 de junho o desfile das marchas populares dos bairros.
1: Quanto aos restantes espetáculos noturnos, vão subir ao palco Quina Barreiros e as bandas Anarquia, Catedral e KPM2.
2: No dia 26 nós temos a Quina Barreiros e a banda Anarquia. No dia 27, além dos desfiles das marchas populares, temos a banda KPM2. E no dia 28 de junho temos a banda Catedral Music, tudo bandas aqui também relacionadas com o nosso concelho. E depois temos no dia 26 aqui na Barreiros, que é um artista mais nacional.
1: A Feira de Artesanato vai realizar-se nos Jardins José de Lemos e conta com 35 expositores de produtos regionais, como refere a vereadora da Câmara da Guarda.
2: É uma ideia deste município nós defendermos sempre aquilo que é guardense, não é? O artesanato e as coletividades vêm nesse sentido, e então a Feira de Artesanato, sim, vai acontecer aqui nos Jardins José de Lemos, salientando tudo o que é produto e que é feito também através do artesanato aqui do nosso concelho. São 35 expositores que têm a ver com a gastronomia, mas não só, com os produtos locais, e que, portanto, também é uma forma de promover, de dar a conhecer aos guardenses e a quem nos visita de fora aquilo que se faz por aqui.
1: Cláudia Guedes antevê 16 dias de festa com muita animação nos bairros da cidade e na praça do município.
2: Vai ser uma festa de 11 a 28, vai começar com a festa nos Bombeiros Voluntários, na celebração de uma data significativa, que são os 150 anos dos Bombeiros Voluntários, e depois a festa vai correr os diversos bairros, até ao encerramento da festa final, é 26, 27 e 28. Vamos ter animação na cidade, do centro histórico aos bairros, vamos ter gastronomia, vamos ter artesanato, e por isso, mais uma vez, digo, escolhemos aqui a apresentação dos Jardins de de Lemos, porque é aqui que vai acontecer o Festival de Artesanato. Nós já contamos com 35 expositores, e vão ser 16 dias de animação, de tradição e também de festa.
1: A vereadora entende que os Santos da Guarda vão atrair visitantes à cidade.
2: Há aqui alguns aspectos a salientar e que destacam a Guarda no panorama nacional, por exemplo o nosso caldo de grão, e aqui também nestas festas o caldo de grão, as bonecas de cristal, as próprias marchas populares, vão atrair visitantes fora da Guarda e também vão dar aos guardenses a oportunidade de festa, de se divertirem e de aproveitar aquilo que também já é nosso, como a Feira de São João, que é uma tradição na Guarda.
1: E este ano a Câmara não vai premiar as bonecas, o melhor caldo de grão e a melhor marcha. A decisão foi tomada numa reunião preparatória com os bairros participantes e o objetivo é evitar pontos de vista divergentes.
2: Foi também decidido isso com os bairros. Foi em reunião, nós fizemos uma reunião inicial com todos os bairros e a decisão foi de todos. Portanto, foi todos que decidimos. Às vezes o concurso... Às vezes criava aqui alguns dissabores, desentendimentos, então decidimos acabar com os concursos. O mais importante é de facto participar, é estar presente, então este ano foi em decisão com os bairros todos, em reunião, onde estavam os bairros, e que decidimos que não haveria.
1: Tem início amanhã e decorre até ao dia 28 a festa dos Santos da Guarda, que vai percorrer 12 bairros da cidade, no total de 16 noites de festividades. A Guarda promete transformar-se numa galeria viva com a 9ª edição do Simpósio Internacional de Arte Contemporânea entre os dias 11 e 19 de junho. O evento, que coloca a arte no centro da vida cultural da cidade, espalha-se por diversos locais estratégicos, desde o Museu da Guarda e a Torre de Homenagem até ao Campus Internacional de Escultura Contemporânea. O presidente da Câmara da Guarda, Sérgio Costa, destaca que esta edição reforça a ideia de que a arte ocupa a cidade inteira, tornando-se acessível a todos os públicos em pontos emblemáticos, como a Biblioteca Municipal, o Espaço Expo Eclésia e o Sítio Arqueológico da Póvoa do Mileu. De acordo com o autarca, o programa deste ano está estruturado em torno de residências artísticas, exposições, formação, música e performance.
3: Que vai decorrer em vários espaços, vários pontos emblemáticos da nossa cidade, reforçando a ideia de que a arte ocupa a cidade inteira, na cidade da Guarda, e está acessível a todos. Desde o Museu da Guarda, à Torre de Homenagem, à Capela do Soar dos Povos, à Biblioteca Municipal, concretamente no Anfiteatro ao Ar Livre, o Campus Internacional de Escultura Contemporânea, o Teatro Municipal da Guarda, o Espaço Expo Eclésia, o Sítio Arqueológico da Póvoa do Mileu, enfim, todos estes espaços teremos ali patentes algumas exposições, algumas residências artísticas deste SIAC, deste nono SIAC, deste ano 2026. E no programa teremos as ditas residências artísticas, as exposições, formação e conhecimento, música e performance, que irá arrancar no próximo dia 11 de junho e que irá decorrer até o dia 19 de junho também deste mês.
1: Sérgio Costa sublinha que o SIAC é a iniciativa cultural de maior projeção da Câmara Municipal, posicionando a Guarda como um verdadeiro polo de arte contemporânea a nível nacional e internacional. Sob o lema Entre o Lugar e o Horizonte, o simpósio promove uma reflexão sobre a ligação entre o património edificado e a paisagem urbana.
3: Uma iniciativa cultural de maior projeção da Câmara Municipal, posicionando-nos como um verdadeiro polo de arte contemporânea, não só a nível nacional, mas também internacional. E nesta nona edição, consolidamos o simpósio numa trajetória de aproximação entre o processo criativo, o espaço público, enfim, as comunidades, sob o lema Entre o Lugar e o Horizonte. Esta edição propõe uma reflexão sobre a relação entre o património edificado, a paisagem urbana e as artes, num diálogo entre o local, entre o global, entre o passado e o contemporâneo, com a arte na cidade, com a dimensão internacional, com o acesso universal, com a programação diversa, com a identidade e território.
1: A Guarda promete transformar-se numa galeria viva com a 9ª edição do Simpósio Internacional de Arte Contemporânea. O Departamento de Investigação Criminal da PJ da Guarda deteve um jovem por tentativa de homicídio por atropelamento. A detenção decorreu fora do flagrante delito. O jovem de 19 anos está fortemente indiciado por um crime de homicídio qualificado na forma tentada, cometido em Unhais da Serra, no concelho da Covilhã, por atropelamento. Os factos ocorreram na sequência de uma discussão dentro de um bar na cidade da Covilhã, em virtude de uma suposta questão sentimental com outro jovem, com 20 anos, ambos com um relacionamento de proximidade e amizade. Nesse dia, contou o comunicado da PJ, a vítima deixou o bar e deslocou-se de carro para a sua habitação, tendo sido seguido pelo agressor, que conduzia uma outra viatura. A dado momento, parou o carro para comprar tabaco e, nessa altura, foi abalroado pelo carro do suspeito, cujo impacto o projetou a uma distância considerável. Após o primeiro embate, o agressor perdeu o controle da viatura, vindo a chocar contra uma árvore, onde ficou imobilizado. As testemunhas no local chamaram imediatamente a GNR, tendo ambos sido conduzidos à urgência hospitalar. A vítima continua internada, mas já livre de perigo e em observação. Já o suspeito teve alta 10 horas depois, à altura em que foi conduzido à PJ da Guarda, onde foi detido. O indivíduo foi presente a primeiro interrogatório judicial no Tribunal da Covilhã e foi aplicada a medida de coação de pulseira eletrónica. O inquérito é titulado pelo DIAP de Castelo Branco.

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1: Muito bom dia a todos e a todos os ouvintes da Rádio F. É quarta-feira e, como é habitual, temos mais um programa do Ponto de Vista. Hoje vamos falar de política local, da Guarda, e algumas concretizações relevantes que têm acontecido nos últimos dias. Estamos à entrada do verão e, com isso, também a chegada em força do calor. E, portanto, uma data ou um momento ideal para ter sido inaugurado o espaço de lazer do Caldeirão numa das margens da barragem. Esta é uma obra importante, porque este espaço já era bastante utilizado para lazer e para dar uns mergulhos no período de maior calor, mas representa um incremento e uma melhoria de condições para os utilizadores daquele espaço. É um investimento na freguesia, nas freguesias e no mundo rural. Dota o espaço com mais condições de forma indubitavelmente e para além disso garante um próximo passo numa estratégia maior, que é a utilização deste espaço para atividade desportiva, atividade para desporto de natureza, mas também competição desportiva e de alto rendimento. E aqui é importante também salientar a aprovação recente de um protocolo para a constituição da Estação Náutica da Guarda. Continuando nesta senda, falar também da criação do Balcão da Juventude, um espaço criado para acesso dos diferentes jovens a informações de apoio, esclarecimento em várias áreas, quer de alojamento, investimento, emprego, cultura, etc. Importante, tendo em conta a faixa etária para que se dedica, que se garanta a presença digital com uma resposta rápida e eficiente das solicitações. Também o guarda-ativamento foi uma atividade recente, no fim de semana passado, que foi um grande momento de atividade desportiva, de comunidade ao ar livre, para pessoas de todas as idades, e em que decorreu também a final nacional do Giravôlei Nacional, em que a Associação de Voleibol da Guarda foi a melhor do país em termos de resultados. A cidade tem de estar de parabéns pela iniciativa em si. Os atletas, quer sejam profissionais, amadores ou ocasionais, devem estar de parabéns. Continuando em coisas importantes que nos últimos dias, e sem dúvida que foram muitas recentemente, temos aqui uma nota para o Bairro Comercial Digital, uma iniciativa que já vem sendo desenvolvida há alguns anos por um jovem guardense, o António Pereira, e que no âmbito do PRR conta com um investimento, um financiamento global de 1 milhão de euros. E conta já com 300 comerciantes e foi feita uma apresentação pública no passado 8 de junho. Então, o que é importante salientar aqui? Sem dúvida, o número de comerciantes que aderiram, 300, e também aquilo a que se propõe transformar, ajudar estes comerciantes e o comércio local da cidade a estar mais adaptado aos tempos atuais, nomeadamente em termos de marketing e também de presença digital. O sucesso desta iniciativa é também o sucesso de todos estes comerciantes. Finalmente, destacar aqui um assunto antigo, mas que surgiu recentemente, que é a existência na cidade de uma sala de estudo com horário alargado. Esta medida faz parte do programa eleitoral do PG, que é o atual executivo com maioria da Câmara Municipal, e, portanto, havendo já um espaço identificado com este propósito, espera-se que seja uma concretização a curto prazo. Obrigado a todos, bom feriado, até para a semana.
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Tem início amanhã e decorre até ao dia 28 a Festa dos Santos da Guarda, que vai percorrer os 12 bairros da cidade no total de 16 noites de festividades. A Guarda promete transformar-se numa galeria viva com a 9ª edição do SIAC, que começa amanhã. O Departamento de Investigação Criminal da PJ da Guarda deteve um jovem por tentativa de homicídio por atropelamento.

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1: Tem início amanhã e decorre até ao dia 28 a Festa dos Santos da Guarda, que vai percorrer 12 bairros da cidade, num total de 16 noites de festividades. Para esta quinta-feira, o arraial é nos bombeiros voluntários, que se quiseram associar a esta iniciativa, e a festa passa depois pela Póvoa do Mileu, Lameirinhas, Alfarazes, Chequeira, São Vicente, Bairro do Pinheiro, Bairro da Luz, Bairro Nossa Senhora de Fátima, Bonfim, Bairro de São Domingos, Guardagar e Torrão. De 26 a 28 de junho, a festa é feita na Praça do Município e no Jardim de Jade Lemos, com as habituais tasquinhas, com o caldo de grão e as sardinhas assadas, artesanato, a exposição de bonecas de cristal, animação musical e o desfile das marchas da Póvoa do Mileu, São Vicente, Bairro da Luz, Chequeira e a marcha convidada de Belmonte. Cláudia Guedes, vereadora com o Pelouro da Cultura na Câmara da Guarda, realçou o envolvimento dos bairros e destacou a programação da festa de encerramento entre os dias 26 e 28 de junho.
2: De 26 a 28 de junho temos a festa de encerramento, que são os três dias que se concentram na Praça do Município e no Jardim José de Lemos, reunindo o melhor da gastronomia, do artesanato e também da animação musical. Em relação à gastronomia, nós temos 6 bairros participantes com tasquinhas de petiscos tradicionais. E na emenda temos o tradicional sardinha assada, o caldo verde, as carnes grelhadas e também o nosso incontornável caldo de grão à moda da Guarda. Temos a exposição das bonecas de cristal. Este ano vão participar 5 bairros na exposição das bonecas de cristal. Temos a Sequeira, temos a Luz, temos a Póvoa do Mileu, a Nossa Senhora de Fátima e o Torrão. Nas marchas populares temos as marchas da Póvoa do Mileu, São Vicente, Bairro da Luz e Sequeira, e temos a participação especial de uma marcha convidada, que este ano será a Marcha de Belmonte.
1: A animação de rua estará a cargo de 22 grupos musicais do concelho. O desfile das marchas será no dia 27.
2: Vamos ter animação musical. Os grupos são das coletividades do concelho, são 22 grupos participantes, incluindo grupos de bombos, concertinas, cavaquinhos, cantares de várias freguesias do nosso concelho. Nos espetáculos noturnos, no dia 26, 27 e 28, também teremos aqui algumas bandas e a salientar no dia 27 de junho o desfile das marchas populares dos bairros.
1: Quanto aos restantes espetáculos noturnos, vão subir ao palco Quina Barreiros e as bandas Anarquia, Catedral e KPM2.
2: No dia 26 nós temos a Quina Barreiros e a banda Anarquia. No dia 27, além dos desfiles das marchas populares, temos a banda KPM2. E no dia 28 de junho temos a banda Catedral Music, tudo bandas aqui também relacionadas com o nosso concelho. E depois temos no dia 26 aqui na Barreiros, que é um artista mais nacional.
1: A feira de artesanato vai realizar-se nos Jardins de Jade Lemos e conta com 35 expositores de produtos regionais, como refere a vereadora da Câmara da Guarda.
2: É uma ideia deste município nós defendermos sempre aquilo que é guardense, não é? O artesanato e as coletividades vêm nesse sentido, e então a feira de artesanato, sim, vai acontecer aqui no Jardim José de Lemos, salientando tudo o que é produto e que é feito também através do artesanato aqui do nosso concelho. São 35 expositores que têm a ver com a gastronomia, mas não só, com os produtos locais, e que, portanto, também é uma forma de promover, de dar a conhecer aos guardenses e a quem nos visita de fora aquilo que se faz por aqui.
1: Cláudia Guedes antevê 16 dias de festa com muita animação nos bairros da cidade e na praça do município.
2: Vai ser uma festa de 11 a 28, vai começar com a festa nos bombeiros voluntários, na celebração de uma data significativa, que são os 150 anos dos bombeiros voluntários, e depois a festa vai correr os diversos bairros, até ao encerramento da festa final, a 26, 27 e 28. Vamos ter animação na cidade, do centro histórico aos bairros, vamos ter gastronomia, vamos ter artesanato, e por isso, mais uma vez, digo, escolhemos aqui a apresentação dos Jardins José de Lemos, porque é aqui que vai acontecer o Festival de Artesanato. Nós já contamos com 35 expositores, e vão ser 16 dias de animação, de tradição e também de festa.
1: A vereadora entende que os Santos da Guarda vão atrair visitantes à cidade.
2: Há aqui alguns aspectos a salientar e que destacam a Guarda no panorama nacional, por exemplo, o nosso caldo de grão, e aqui também nestas festas o caldo de grão, as bonecas de cristal, as próprias marchas populares vão atrair visitantes fora da Guarda e também vão dar aos guardenses a oportunidade de festa, de se divertirem e de aproveitar aquilo que também já é nosso, como a Feira de São João, que é uma tradição na Guarda.
1: E este ano a Câmara não vai premiar as bonecas, o melhor caldo de grão e a melhor marcha. A decisão foi tomada numa reunião preparatória com os bairros participantes e o objetivo é evitar pontos de vista divergentes.
2: Foi também decidido isso com os bairros. Foi em reunião, nós fizemos uma reunião inicial com todos os bairros e a decisão foi de todos. Portanto, foi todos que decidimos. Às vezes o concurso às vezes criava aqui alguma, enfim, alguns dissabores, desentendimentos, então decidimos acabar com os concursos. O mais importante é, de facto, participar, é estar presente. Então, este ano foi em decisão com os bairros todos, em reunião, onde estavam os bairros, e que decidimos que não haveria.
1: Tem início amanhã e decorre até ao dia 28 a festa dos Santos da Guarda, que vai percorrer 12 bairros da cidade, no total de 16 noites de festividades. A Guarda promete transformar-se numa galeria viva com a 9ª edição do Simpósio Internacional de Arte Contemporânea entre os dias 11 e 19 de junho. O evento, que coloca a arte no centro da vida cultural da cidade, espalha-se por diversos locais estratégicos, desde o Museu da Guarda e a Torre de Homenagem até ao Campus Internacional de Escultura Contemporânea. O Presidente da Câmara da Guarda, Sérgio Costa, destaca que esta edição reforça a ideia de que a arte ocupa a cidade inteira, tornando-se acessível a todos os públicos em pontos emblemáticos como a Biblioteca Municipal, o Espaço Expo Eclésia e o Sítio Arqueológico da Póvoa do Mileu. De acordo com o autarca, o programa deste ano está estruturado em torno de residências artísticas, exposições, formação, música e performance.
3: Que vai decorrer em vários espaços, vários pontos emblemáticos da nossa cidade, reforçando a ideia de que a arte ocupa a cidade inteira, na cidade da Guarda, e está acessível a todos. Desde o Museu da Guarda, à Torre de Homenagem, à Capela do Soar dos Povos, à Biblioteca Municipal, concretamente no Anfiteatro ao Ar Livre, o Campus Internacional de Escultura Contemporânea, o Teatro Municipal da Guarda, o Espaço Expo Eclésia, o Sítio Arqueológico da Póvoa do Mileu, enfim, todos estes espaços. Teremos ali patentes algumas exposições, algumas residências artísticas deste SIAC, deste nono SIAC deste ano 2026. E no programa teremos as ditas residências artísticas, as exposições, formação e conhecimento, música e performance, que irá arrancar no próximo dia 11 de junho e que irá decorrer até o dia 19 de junho também deste mês.
1: Sérgio Costa sublinha que o SIAC é a iniciativa cultural de maior projeção da Câmara Municipal, posicionando a Guarda como um verdadeiro polo de arte contemporânea a nível nacional e internacional. Sob o lema Entre o Lugar e o Horizonte, o simpósio promove uma reflexão sobre a ligação entre o património edificado e a paisagem urbana.
3: Uma iniciativa cultural de maior projeção da Câmara Municipal, posicionando-nos como um verdadeiro polo de arte contemporânea, não só a nível nacional, mas também internacional. E nesta nona edição, consolidamos o simpósio numa trajetória de aproximação entre o processo criativo, o espaço público, enfim, as comunidades, sob o lema Entre o Lugar e o Horizonte. Esta edição propõe uma reflexão sobre a relação entre o património edificado, a paisagem urbana e as artes, num diálogo entre o local, entre o global, entre o passado e o contemporâneo, com a arte na cidade, com a dimensão internacional, com o acesso universal, com a programação diversa, com a identidade e território.
1: A Guarda promete transformar-se numa galeria viva com a nona edição do Simpósio Internacional de Arte Contemporânea. O Departamento de Investigação Criminal da PJ da Guarda deteve um jovem por tentativa de homicídio por atropelamento. A detenção decorreu fora do flagrante delito. O jovem de 19 anos está fortemente indiciado por um crime de homicídio qualificado na forma tentada, cometido em Unhais da Serra, no concelho da Covilhã, por atropelamento. Os factos ocorreram na sequência de uma discussão dentro de um bar na cidade da Covilhã, em virtude de uma suposta questão sentimental com outro jovem, com 20 anos, ambos com um relacionamento de proximidade e amizade. Nesse dia, contou o comunicado da PJ, a vítima deixou o bar e deslocou-se de carro para a sua habitação, tendo sido seguido pelo agressor, que conduzia uma outra viatura. A dado momento, parou o carro para comprar tabaco e, nessa altura, foi abalroado pelo carro do suspeito, cujo impacto o projetou a uma distância considerável. Após o primeiro embate, o agressor perdeu o controle da viatura, vindo a chocar contra uma árvore, onde ficou imobilizado. As testemunhas no local chamaram imediatamente a GNR, tendo ambos sido conduzidos à urgência hospitalar. A vítima continua internada, mas já livre de perigo e em observação. Já o suspeito teve alta 10 horas depois, à altura em que foi conduzido à PJ da Guarda, onde foi detido. O indivíduo foi presente a primeiro interrogatório judicial no Tribunal da Covilhã e foi aplicada a medida de coação de pulseira eletrónica. O inquérito é titulado pelo DIAP de Castelo Branco.

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2: Tem início amanhã e decorre até ao dia 28 a festa dos Santos da Guarda, que vai percorrer 12 bairros da cidade, num total de 16 noites de festividades. Para esta quinta-feira, o arraial é nos bombeiros voluntários que se quiseram associar a esta iniciativa, e a festa passa depois pela Póvoa do Mileu, Lameirinhas, Alfarazes, Chequeira, São Vicente, Bairro do Pinheiro, Bairro da Luz, Bairro Nossa Senhora de Fátima, Bonfim, Bairro de São Domingos, Guardagar e Torrão. De 26 a 28 de junho, a festa é feita na Praça do Município e no Jardim José de Lemos, com as habituais tasquinhas, com o caldo de grão e as sardinhas assadas, artesanato, a exposição de bonecas de cristal, animação musical e o desfile das marchas da Póvoa do Mileu, São Vicente, Bairro da Luz, Chequeira e a marcha convidada de Belmonte. Cláudia Guedes, vereadora com o Pelouro da Cultura na Câmara da Guarda, realçou o envolvimento dos bairros e destacou a programação da festa de encerramento entre os dias 26 e 28 de junho.
3: De 26 a 28 de junho temos a festa de encerramento, que são os três dias que se concentram na Praça do Município e no Jardim José de Lemos, reunindo o melhor da gastronomia, do artesanato e também da animação musical. Em relação à gastronomia, nós temos 6 bairros participantes com tasquinhas de petiscos tradicionais, e na ementa temos o tradicional sardinha assada, o caldo verde, as carnes grelhadas e também o nosso incontornável caldo de grão à moda da Guarda. Temos a exposição das bonecas de cristal. Este ano vão participar 5 bairros na exposição das bonecas de cristal. Temos a Sequeira, temos a Luz, temos a Póvoa do Mileu, a Nossa Senhora de Fátima e o Torrão. Nas marchas populares temos as marchas da Póvoa do Mileu, São Vicente, Bairro da Luz e Sequeira, e temos a participação especial de uma marcha convidada, que este ano será a Marcha de Belmonte.
2: A animação de rua estará a cargo de 22 grupos musicais do concelho. O desfile das marchas será no dia 27.
3: Vamos ter animação musical. Os grupos são das coletividades do concelho, são 22 grupos participantes, incluindo grupos de bombos, concertinas, cavaquinhos, cantares de várias freguesias do nosso concelho. Nos espetáculos noturnos, no dia 26, 27 e 28, também teremos aqui algumas bandas, e a salientar no dia 27 de junho o desfile das marchas populares dos bairros.
2: Quanto aos restantes espetáculos noturnos, vão subir ao palco Quina Barreiros e as bandas Anarquia, Catedral e KPM2.
3: No dia 26 nós temos a Quina Barreiros e a banda Anarquia. No dia 27, além dos desfiles das marchas populares, temos a banda KPM2. E no dia 28 de junho temos a banda Catedral Music, tudo bandas aqui também relacionadas com o nosso concelho. E depois temos no dia 26 aqui na Barreiros, que é um artista mais nacional.
2: A Feira de Artesanato vai realizar-se nos Jardins de Jade Lemos e conta com 35 expositores de produtos regionais, como refere a vereadora da Câmara da Guarda.
4: É uma ideia deste município nós defendermos sempre aquilo que é guardense, não é? O artesanato e as coletividades vêm nesse sentido, e então a Feira de Artesanato, sim, vai acontecer aqui no Jardim José de Lemos, salientando tudo o que é produto e que é feito também através do artesanato aqui do nosso concelho. São 35 expositores que têm a ver com a gastronomia, mas não só, com os produtos locais, e que, portanto, também é uma forma de promover, de dar a conhecer aos guardenses e a quem nos visita de fora aquilo que se faz por aqui.
2: Cláudia Guedes antevê 16 dias de festa com muita animação nos bairros da cidade e na praça do município.
4: Vai ser uma festa de 11 a 20, a 28, vai começar com a festa nos Bombeiros Voluntários, na celebração de uma data significativa, que são os 150 anos dos Bombeiros Voluntários, e depois vai ser, a festa vai correr os diversos bairros, até ao encerramento da festa final, é 26, 27 e 28. Vamos ter animação na cidade, do centro histórico aos bairros, vamos ter gastronomia, vamos ter artesanato, e por isso, mais uma vez, digo, escolhemos aqui a apresentação dos Jardins de Lemos, porque é aqui que vai acontecer o Festival de Artesanato. Nós já contamos com 35 expositores, e vão ser dias, vão ser 16 dias de animação, de tradição e também de festa.
2: A vereadora entende que os Santos da Guarda vão atrair visitantes à cidade.
4: Há aqui alguns aspectos a salientar e que destacam a Guarda no panorama nacional, por exemplo, o nosso caldo de grão, e aqui também nestas festas o caldo de grão, as bonecas de cristal, as próprias marchas populares, vão atrair visitantes fora da Guarda e também vão dar aos guardenses a oportunidade de festa, de se divertirem e de aproveitar aquilo que também já é nosso, como a Feira de São João, que é uma tradição na Guarda.
2: E este ano a Câmara não vai premiar as bonecas, o melhor caldo de grão e a melhor marcha. A decisão foi tomada numa reunião preparatória com os bairros participantes e o objetivo é evitar pontos de vista divergentes.
4: Foi também decidido isso com os bairros. Foi em reunião, nós fizemos uma reunião inicial com todos os bairros e a decisão foi de todos. Portanto, foi todos que decidimos. Às vezes o concurso às vezes criava aqui alguns dissabores, desentendimentos, então decidimos acabar com os concursos. O mais importante é, de facto, participar, é estar presente. Então, este ano foi em decisão com os bairros todos, em reunião, onde estavam os bairros, e que decidimos que não haveria.
2: Tem início amanhã e decorre até ao dia 28 a festa dos Santos da Guarda, que vai percorrer 12 bairros da cidade, no total de 16 noites de festividades. A Guarda promete transformar-se numa galeria viva com a 9ª edição do Simpósio Internacional de Arte Contemporânea. Entre os dias 11 e 19 de junho, o evento que coloca a arte no centro da vida cultural da cidade espalha-se por diversos locais estratégicos, desde o Museu da Guarda e a Torre de Homenagem até ao Campus Internacional de Escultura Contemporânea. O presidente da Câmara da Guarda, Sérgio Costa, destaca que esta edição reforça a ideia de que a arte ocupa a cidade inteira, tornando-se acessível a todos os públicos em pontos emblemáticos, como a Biblioteca Municipal, o Espaço Expo Eclésia e o Sítio Arqueológico da Póvoa do Mileu. De acordo com o autarca, o programa deste ano está estruturado em torno de residências artísticas, exposições, formação, música e performance.
5: Que vai decorrer em vários espaços, vários pontos emblemáticos da nossa cidade, reforçando a ideia de que a arte ocupa a cidade inteira, na cidade da Guarda, e está acessível a todos. Desde o Museu da Guarda, à Torre de Homenagem, à Capela do Soar dos Covas, à Biblioteca Municipal, concretamente no Anfiteatro ao Ar Livre, o Campus Internacional de Escultura Contemporânea, o Teatro Municipal da Guarda, o Espaço Expo Eclésia, o Sítio Arqueológico da Póvoa do Mileu, enfim, todos estes espaços teremos ali patentes algumas exposições, algumas residências artísticas deste SIAC, deste nono SIAC, deste ano 2026, e no programa teremos as ditas residências artísticas, as exposições, formação e conhecimento, música e performance, que irá arrancar no próximo dia 11 de junho e que irá decorrer até o dia 19 de junho também deste mês.
2: Sérgio Costa sublinha que o SIAC é a iniciativa cultural de maior projeção da Câmara Municipal, posicionando a Guarda como um verdadeiro polo de arte contemporânea a nível nacional e internacional. Sob o lema Entre o Lugar e o Horizonte, o simpósio promove uma reflexão sobre a ligação entre o património edificado e a paisagem urbana.
5: Uma iniciativa cultural de maior projeção da Câmara Municipal, posicionando-nos como um verdadeiro polo de arte contemporânea, não só a nível nacional, mas também internacional. E nesta nona edição, consolidamos o simpósio numa trajetória de aproximação entre o processo criativo, o espaço público, enfim, as comunidades, sob o lema Entre o Lugar e o Horizonte. Esta edição propõe uma reflexão sobre a relação entre o património edificado, a paisagem urbana e as artes, num diálogo entre o local, entre o global, entre o passado e o contemporâneo, com a arte na cidade, com a dimensão internacional, com o acesso universal, com a programação diversa, com a identidade e território.
2: A Guarda promete transformar-se numa galeria viva com a 9ª edição do Simpósio Internacional de Arte Contemporânea. O Departamento de Investigação Criminal da PJ da Guarda deteve um jovem por tentativa de homicídio por atropelamento. A detenção decorreu fora do flagrante delito. O jovem de 19 anos está fortemente indiciado por um crime de homicídio qualificado na forma tentada, cometido em Unhais da Serra, no concelho da Covilhã, por atropelamento. Os factos ocorreram na sequência de uma discussão dentro de um bar na cidade da Covilhã, em virtude de uma suposta questão sentimental com outro jovem, com 20 anos, ambos com um relacionamento de proximidade e amizade. Nesse dia, contou o comunicado da PJ, a vítima deixou o bar e deslocou-se de carro para a sua habitação, tendo sido seguido pelo agressor, que conduzia uma outra viatura. A dado momento, parou o carro para comprar tabaco e, nessa altura, foi abalroado pelo carro do suspeito, cujo impacto o projetou a uma distância considerável. Após o primeiro embate, o agressor perdeu o controle da viatura, vindo a chocar contra uma árvore, onde ficou imobilizado. As testemunhas no local chamaram imediatamente a GNR, tendo ambos sido conduzidos à urgência hospitalar. A vítima continua internada, mas já livre de perigo e em observação. Já o suspeito teve alta 10 horas depois, à altura em que foi conduzido à PJ da Guarda, onde foi detido. O indivíduo foi presente a primeiro interrogatório judicial no Tribunal da Covilhã e foi aplicada a medida de coação de pulseira eletrónica. O inquérito é titulado pelo DIAP de Castelo Branco.
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Tem início amanhã e decorre até ao dia 28 a Festa dos Santos da Guarda, que vai percorrer os 12 bairros da cidade num total de 16 noites de festividades. A Guarda promete transformar-se numa galeria viva com a 9ª edição do SIAC, que começa amanhã. O Departamento de Investigação Criminal da PJ da Guarda deteve um jovem por tentativa de homicídio por atropelamento.

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1: Muito bom dia a todos e a todos os ouvintes da Rádio F. É quarta-feira e, como habitual, temos mais um programa do Ponto de Vista. Hoje vamos falar de política local, da Guarda, e algumas concretizações relevantes que têm acontecido nos últimos dias. Estamos à entrada do verão e, com isso, também a chegada em força do calor. E, portanto, uma data ou um momento ideal para ter sido inaugurado o espaço de lazer do Caldeirão, numa das margens da barragem. Esta é uma obra importante, porque este espaço já era bastante utilizado para lazer e para dar uns mergulhos no período de maior calor, mas representa um incremento e uma melhoria de condições para os utilizadores daquele espaço. É um investimento na freguesia, nas freguesias e no mundo rural, dota o espaço com mais condições de forma indubitavelmente e para além disso garante um próximo passo numa estratégia maior, que é a utilização deste espaço para atividade desportiva, atividade para desporto de natureza, mas também competição desportiva e de alto rendimento. E aqui é importante também salientar a aprovação recente de um protocolo para a constituição da Estação Náutica da Guarda. Continuando nesta senda, falar também da criação do Balcão da Juventude, um espaço criado para acesso dos diferentes jovens a informações de apoio, esclarecimento em várias áreas, quer de alojamento, investimento, emprego, cultura, etc. Importante, tendo em conta a faixa etária para que se dedica, que se garanta a presença digital com uma resposta rápida e eficiente das solicitações. Também o guarda-ativamento foi uma atividade recente, no fim de semana passado, que foi um grande momento de atividade desportiva, de comunidade ao ar livre, para pessoas de todas as idades, e em que decorreu também a final nacional do Giravôlei Nacional, em que a Associação de Voleibol da Guarda foi a melhor do país em termos de resultados. A cidade tem de estar parabéns pela iniciativa em si. Os atletas, quer sejam profissionais, amadores ou ocasionais, devem estar de parabéns. Continuando em coisas importantes que nos últimos dias, e sem dúvida que foram muitas recentemente, temos aqui uma nota para o Bairro Comercial Digital, uma iniciativa que já vem sendo desenvolvida há alguns anos por um jovem guardense, o António Pereira, e que no âmbito do PRR conta com um investimento, um financiamento global de 1 milhão de euros. E conta já com 300 comerciantes e foi feita uma apresentação pública no passado 8 de junho. Então, o que é importante salientar aqui? Sem dúvida, o número de comerciantes que aderiram, 300, e também aquilo a que se propõe, transformar, ajudar estes comerciantes e o comércio local da cidade a estar mais adaptado aos tempos atuais, nomeadamente em termos de marketing e também de presença digital. O sucesso desta iniciativa é também o sucesso de todos estes comerciantes. Finalmente, destacar aqui um assunto antigo, mas que surgiu recentemente, que é a existência na cidade de uma sala de estudo com horário alargado. Esta medida faz parte do programa eleitoral do PG, que é o atual executivo com maioria da Câmara Municipal, e, portanto, havendo já um espaço identificado com este propósito, espera-se que seja uma concretização a curto prazo. Obrigado a todos, bom feriado, até para a semana.
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Tem início amanhã e decorre até ao dia 28 a Festa dos Santos da Guarda, que vai percorrer os 12 bairros da cidade num total de 16 noites de festividades. A Guarda promete transformar-se numa galeria viva com a 9ª edição do SIAC, que começa amanhã. O Departamento de Investigação Criminal da PJ da Guarda deteve um jovem por tentativa de homicídio por atropelamento.

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1: Tem início amanhã e decorre até ao dia 28 a Festa dos Santos da Guarda, que vai percorrer 12 bairros da cidade, num total de 16 noites de festividades. Para esta quinta-feira, o arraial é nos bombeiros voluntários, que se quiseram associar a esta iniciativa, e a festa passa depois pela Póvoa do Mileu, Lameirinhas, Alfarazes, Chequeira, São Vicente, Bairro do Pinheiro, Bairro da Luz, Bairro Nossa Senhora de Fátima, Bonfim, Bairro de São Domingos, Guardagar e Torrão. De 26 a 28 de junho, a festa é feita na Praça do Município e no Jardim de Lemos, com as habituais tasquinhas, com o caldo de grão e as sardinhas assadas, artesanato, a exposição de bonecas de cristal, animação musical e o desfile das marchas da Póvoa do Mileu, São Vicente, Bairro da Luz, Chequeira e a marcha convidada de Belmonte. Cláudia Guedes, vereadora com o Pelouro da Cultura na Câmara da Guarda, realçou o envolvimento dos bairros e destacou a programação da festa de encerramento entre os dias 26 e 28 de junho.
2: De 26 a 28 de junho temos a festa de encerramento, que são os três dias que se concentram na Praça do Município e nos Jardins de Lemos, reunindo o melhor da gastronomia, do artesanato e também da animação musical. Em relação à gastronomia, nós temos 6 bairros participantes com tasquinhas de petiscos tradicionais. E na ementa temos o tradicional sardinha assada, o caldo verde, as carnes grelhadas e também o nosso incontornável caldo de grão à moda da Guarda. Temos a exposição das bonecas de cristal. Este ano vão participar 5 bairros na exposição das bonecas de cristal. Temos a Sequeira, temos a Luz, temos a Póvoa do Mileu, a Nossa Senhora de Fátima e o Torrão. Nas marchas populares temos as marchas da Póvoa do Mileu, São Vicente, Bairro da Luz e Sequeira, e temos a participação especial de uma marcha convidada, que este ano será a Marcha de Belmonte.
1: A animação de rua estará a cargo de 22 grupos musicais do concelho. O desfile das marchas será no dia 27.
2: Vamos ter animação musical. Os grupos são das coletividades do concelho. São 22 grupos participantes, incluindo grupos de bombos, concertinas, cavaquinhos, cantares de várias freguesias do nosso concelho. Nos espetáculos noturnos, no dia 26, 27 e 28, também teremos aqui algumas bandas, e a salientar no dia 27 de junho o desfile das marchas populares dos bairros.
1: Quanto aos restantes espetáculos noturnos, vão subir ao palco Quina Barreiros e as bandas Anarquia, Catedral e KPM2.
2: No dia 26 nós temos a Quina Barreiros e a banda Anarquia. No dia 27, além dos desfiles das marchas populares, temos a banda KPM2. E no dia 28 de junho temos a banda Catedral Music, tudo bandas aqui também relacionadas com o nosso concelho. E depois temos no dia 26 aqui na Barreiros, que é um artista mais nacional.
1: A Feira de Artesanato vai realizar-se nos Jardins de Lemos e conta com 35 expositores de produtos regionais, como refere a vereadora da Câmara da Guarda.
2: É uma ideia deste município nós defendermos sempre aquilo que é guardense, não é? O artesanato e as coletividades vêm nesse sentido, e então a Feira de Artesanato, sim, vai acontecer aqui no Jardim José de Lemos, salientando tudo o que é produto e que é feito também através do artesanato aqui do nosso concelho. São 35 expositores que têm a ver com a gastronomia, mas não só, com os produtos locais, e que, portanto, também é uma forma de promover, de dar a conhecer aos guardenses e a quem nos visita de fora aquilo que se faz por aqui.
1: Cláudia Guedes antevê 16 dias de festa com muita animação nos bairros da cidade e na praça do município.
2: Vai ser uma festa de 11 a 20 a 28. Vai começar com a festa nos bombeiros voluntários, na celebração de uma data significativa, que são os 150 anos dos bombeiros voluntários. E depois a festa vai correr os diversos bairros até ao encerramento da festa final, a 26, 27 e 28. Vamos ter animação na cidade, do centro histórico aos bairros, vamos ter gastronomia, vamos ter artesanato. E por isso, mais uma vez, digo, escolhemos aqui a apresentação dos Jardins de de Lemos, porque é aqui que vai acontecer o Festival de Artesanato. Nós já contamos com 35 expositores, e vão ser 16 dias de animação, de tradição e também de festa.
1: A vereadora entende que os Santos da Guarda vão atrair visitantes à cidade.
2: Há aqui alguns aspectos a salientar e que destacam a Guarda no panorama nacional, por exemplo, o nosso caldo de grão, e aqui também nestas festas o caldo de grão, as bonecas de cristal, as próprias marchas populares vão atrair visitantes fora da Guarda e também vão dar aos guardenses a oportunidade de festa, de se divertirem e de aproveitar aquilo que também já é nosso, como a Feira de São João, que é uma tradição na Guarda.
1: E este ano a Câmara não vai premiar as bonecas, o melhor caldo de grão e a melhor marcha. A decisão foi tomada numa reunião preparatória com os bairros participantes e o objetivo é evitar pontos de vista divergentes.
2: Foi também decidido isso com os bairros. Foi em reunião, nós fizemos uma reunião inicial com todos os bairros e a decisão foi de todos. Portanto, foi todos que decidimos. Às vezes o concurso às vezes criava aqui alguns dissabores, desentendimentos, então decidimos acabar com os concursos. O mais importante é, de facto, participar, é estar presente. Então, este ano foi em decisão com os bairros todos, em reunião, onde estavam os bairros, e que decidimos que não haveria.
1: Tem início amanhã e decorre até ao dia 28 a Festa dos Santos da Guarda, que vai percorrer 12 bairros da cidade, no total de 16 noites de festividades. A Guarda promete transformar-se numa galeria viva com a 9ª edição do Simpósio Internacional de Arte Contemporânea. Entre os dias 11 e 19 de junho, o evento que coloca a arte no centro da vida cultural da cidade espalha-se por diversos locais estratégicos, desde o Museu da Guarda e a Torre de Homenagem até ao Campus Internacional de Escultura Contemporânea. O Presidente da Câmara da Guarda, Sérgio Costa, destaca que esta edição reforça a ideia de que a arte ocupa a cidade inteira, tornando-se acessível a todos os públicos em pontos emblemáticos, como a Biblioteca Municipal, o Espaço Expo Eclésia e o Sítio Arqueológico da Póvoa do Mileu. De acordo com o autarca, o programa deste ano está estruturado em torno de residências artísticas, exposições, formação, música e performance.
3: Que vai decorrer em vários espaços, vários pontos emblemáticos da nossa cidade, reforçando a ideia de que a arte ocupa a cidade inteira, na cidade da Guarda, e está acessível a todos. Desde o Museu da Guarda, à Torre de Homenagem, à Capela do Soar dos Covas, à Biblioteca Municipal, concretamente no Anfiteatro ao Ar Livre, o Campus Internacional de Escultura Contemporânea, o Teatro Municipal da Guarda, o Espaço Expo Eclésia, o Sítio Arqueológico da Póvoa do Mileu, enfim, todos estes espaços teremos ali patentes algumas exposições, algumas residências artísticas deste SIAC, deste nono SIAC, deste ano 2026, e no programa teremos as ditas residências artísticas, as exposições, formação e conhecimento, música e performance, que irá arrancar no próximo dia 11 de junho e que irá decorrer até o dia 19 de junho também deste mês.
1: Sérgio Costa sublinha que o SIAC é a iniciativa cultural de maior projeção da Câmara Municipal, posicionando a Guarda como um verdadeiro polo de arte contemporânea a nível nacional e internacional. Sob o lema Entre o Lugar e o Horizonte, o simpósio promove uma reflexão sobre a ligação entre o património edificado e a paisagem urbana.
3: Uma iniciativa cultural de maior projeção da Câmara Municipal, posicionando-nos como um verdadeiro polo de arte contemporânea, não só a nível nacional, mas também internacional. E nesta 9ª edição, consolidamos o simpósio numa trajetória de aproximação entre o processo criativo, o espaço público, enfim, as comunidades, sob o lema Entre o Lugar e o Horizonte. Esta edição propõe uma reflexão sobre a relação entre o património edificado, a paisagem urbana e as artes, num diálogo entre o local, entre o global, entre o passado e o contemporâneo, com a arte na cidade, com a dimensão internacional, com o acesso universal, com a programação diversa, com a identidade e território.
1: A Guarda promete transformar-se numa galeria viva com a 9ª edição do Simpósio Internacional de Arte Contemporânea. O Departamento de Investigação Criminal da PJ da Guarda deteve um jovem por tentativa de homicídio por atropelamento. A detenção decorreu fora do flagrante delito. O jovem de 19 anos está fortemente indiciado por um crime de homicídio qualificado na forma tentada, cometido em Unhais de Serra, no concelho da Covilhã, por atropelamento. Os factos ocorreram na sequência de uma discussão dentro de um bar na cidade da Covilhã, em virtude de uma suposta questão sentimental com outro jovem, com 20 anos, ambos com um relacionamento de proximidade e amizade. Nesse dia, contou o comunicado da PJ, a vítima deixou o bar e deslocou-se de carro para a sua habitação, tendo sido seguido pelo agressor, que conduzia uma outra viatura. A dado momento, parou o carro para comprar tabaco e, nessa altura, foi abalroado pelo carro do suspeito, cujo impacto o projetou a uma distância considerável. Após o primeiro embate, o agressor perdeu o controle da viatura, vindo a chocar contra uma árvore, onde ficou imobilizado. As testemunhas no local chamaram imediatamente a GNR, tendo ambos sido conduzidos à urgência hospitalar. A vítima continua internada, mas já livre de perigo e em observação. Já o suspeito teve alta 10 horas depois, à altura em que foi conduzido à PJ da Guarda, onde foi detido. O indivíduo foi presente a primeiro interrogatório judicial no Tribunal da Covilhã e foi aplicada a medida de coação de pulseira eletrónica. O inquérito é titulado pelo DIAP de Castelo Branco.

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3: Muito bom dia a todos e a todos os ouvintes da Rádio F. É quarta-feira e, como habitual, temos mais um programa do Ponto de Vista. Hoje vamos falar de política local, da Guarda, e algumas concretizações relevantes que têm acontecido nos últimos dias. Estamos à entrada do verão e, com isso, também a chegada em força do calor. E, portanto, uma data ou um momento ideal para ter sido inaugurado o espaço de lazer do Caldeirão, numa das margens da barragem. Esta é uma obra importante, porque este espaço já era bastante utilizado para lazer e para dar uns mergulhos no período de maior calor, mas representa um incremento e uma melhoria de condições para os utilizadores daquele espaço. É um investimento na freguesia, nas freguesias e no mundo rural, dota o espaço com mais condições de forma indubitavelmente e para além disso garante um próximo passo numa estratégia maior, que é a utilização deste espaço para atividade desportiva, atividade para desporto de natureza, mas também competição desportiva e de alto rendimento. E aqui é importante também salientar a aprovação recente de um protocolo para a constituição da Estação Náutica da Guarda. Continuando nesta senda, falar também da criação do Balcão da Juventude, um espaço criado para acesso dos diferentes jovens a informações de apoio, esclarecimento em várias áreas, quer de alojamento, investimento, emprego, cultura, etc. Importante, tendo em conta a faixa etária para que se dedica, que se garanta a presença digital com uma resposta rápida e eficiente das solicitações. Também o guarda-ativamento foi uma atividade recente, no fim de semana passado, que foi um grande momento de atividade desportiva, de comunidade ao ar livre, para pessoas de todas as idades, e em que decorreu também a final nacional do Giravôlei Nacional, em que a Associação de Voleibol da Guarda foi a melhor do país em termos de resultados. A cidade tem de estar parabéns pela iniciativa em si. Os atletas, quer sejam profissionais, amadores ou ocasionais, devem estar de parabéns. Continuando em coisas importantes que nos últimos dias, e sem dúvida que foram muitas recentemente, temos aqui uma nota para o Bairro Comercial Digital, uma iniciativa que já vem sendo desenvolvida há alguns anos por um jovem guardense, o António Pereira, e que no âmbito do PRR conta com um investimento, um financiamento global de 1 milhão de euros. E conta já com 300 comerciantes e foi feita uma apresentação pública no passado 8 de junho. Então, o que é importante salientar aqui? Sem dúvida, o número de comerciantes que aderiram, 300, e também aquilo a que se propõe, transformar, ajudar estes comerciantes e o comércio local da cidade a estar mais adaptado aos tempos atuais, nomeadamente em termos de marketing e também de presença digital. O sucesso desta iniciativa é também o sucesso de todos estes comerciantes. Finalmente, destacar aqui um assunto antigo, mas que surgiu recentemente, que é a existência na cidade de uma sala de estudo com horário alargado. Esta medida faz parte do programa eleitoral do PG, que é o atual executivo com maioria da Câmara Municipal, e, portanto, havendo já um espaço identificado com este propósito, espera-se que seja uma concretização a curto prazo. Obrigado a todos, bom feriado, até para a semana.
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Tem início amanhã e decorre até ao dia 28 a Festa dos Santos da Guarda, que vai percorrer os 12 bairros da cidade num total de 16 noites de festividades. A Guarda promete transformar-se numa galeria viva com a 9ª edição do SIAC, que começa amanhã. O Departamento de Investigação Criminal da PJ da Guarda deteve um jovem por tentativa de homicídio por atropelamento.

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1: Tem início amanhã e decorre até ao dia 28 a Festa dos Santos da Guarda, que vai percorrer 12 bairros da cidade, num total de 16 noites de festividades. Para esta quinta-feira, o arraial é nos bombeiros voluntários, que se quiseram associar a esta iniciativa, e a festa passa depois pela Póvoa do Mileu, Lameirinhas, Alfarazes, Chequeira, São Vicente, Bairro do Pinheiro, Bairro da Luz, Bairro Nossa Senhora de Fátima, Bonfim, Bairro de São Domingos, Guardagar e Torrão. De 26 a 28 de junho, a festa é feita na Praça do Município e no Jardim de Jade Lemos, com as habituais tasquinhas, com o caldo de grão e as sardinhas assadas, artesanato, a exposição de bonecas de cristal, animação musical e o desfile das marchas da Póvoa do Mileu, São Vicente, Bairro da Luz, Chequeira e a marcha convidada de Belmonte. Cláudia Guedes, vereadora com o Pleno da Cultura na Câmara da Guarda, realçou o envolvimento dos bairros e destacou a programação da festa de encerramento entre os dias 26 e 28 de junho.
2: De 26 a 28 de junho temos a festa de encerramento, que são os três dias que se concentram na Praça do Município e nos Jardins de Lemos, reunindo o melhor da gastronomia, do artesanato e também da animação musical. Em relação à gastronomia, nós temos 6 bairros participantes com tasquinhas de petiscos tradicionais. E na ementa temos o tradicional sardinha assada, o caldo verde, as carnes grelhadas e também o nosso incontornável caldo de grão à moda da Guarda. Temos a exposição das bonecas de cristal. Este ano vão participar 5 bairros na exposição das bonecas de cristal. Temos a Sequeira, temos a Luz, temos a Póvoa do Mileu, a Nossa Senhora de Fátima e o Torrão. Nas marchas populares temos as marchas da Póvoa do Mileu, São Vicente, Bairro da Luz e Sequeira, e temos a participação especial de uma marcha convidada, que este ano será a Marcha de Belmonte.
1: A animação de rua estará a cargo de 22 grupos musicais do concelho. O desfile das marchas será no dia 27.
2: Vamos ter animação musical. Os grupos são das coletividades do concelho, são 22 grupos participantes, incluindo grupos de bombos, concertinas, cavaquinhos, cantares de várias freguesias do nosso concelho. Nos espetáculos noturnos, no dia 26, 27 e 28, também teremos aqui algumas bandas, e a salientar no dia 27 de junho o desfile das marchas populares dos bairros.
1: Quanto aos restantes espetáculos noturnos, vão subir ao palco Quina Barreiros e as bandas Anarquia, Catedral e KPM2.
2: No dia 26 nós temos a Quina Barreiros e a banda Anarquia. No dia 27, além dos desfiles das marchas populares, temos a banda KPM2. E no dia 28 de junho temos a banda Catedral Music, tudo bandas aqui também relacionadas com o nosso concelho. E depois temos no dia 26 aqui na Barreiros, que é um artista mais nacional.
1: A feira de artesanato vai realizar-se nos Jardins de Jade Lemos e conta com 35 expositores de produtos regionais, como refere a vereadora da Câmara da Guarda.
3: É uma ideia deste município nós defendermos sempre aquilo que é guardense, não é? O artesanato e as coletividades vêm nesse sentido, e então a feira de artesanato, sim, vai acontecer aqui no Jardim José de Lemos, salientando tudo o que é produto e que é feito também através do artesanato aqui do nosso concelho. São 35 expositores que têm a ver com a gastronomia, mas não só, com os produtos locais, e que, portanto, também é uma forma de promover, de dar a conhecer aos guardenses e a quem nos visita de fora aquilo que se faz por aqui.
1: Cláudia Guedes antevê 16 dias de festa com muita animação nos bairros da cidade e na praça do município.
3: Vai ser uma festa de 11 a 28, vai começar com a festa nos bombeiros voluntários, na celebração de uma data significativa, que são os 150 anos dos bombeiros voluntários, e depois a festa vai correr os diversos bairros, até ao encerramento da festa final, a 26, 27 e 28. Vamos ter animação na cidade, do centro histórico aos bairros, vamos ter gastronomia, vamos ter artesanato, e por isso, mais uma vez, digo, escolhemos aqui a apresentação dos Jardins de de Lemos, porque é aqui que vai acontecer o Festival de Artesanato. Nós já contamos com 35 expositores, e vão ser 16 dias de animação, de tradição e também de festa.
1: A vereadora entende que os Santos da Guarda vão atrair visitantes à cidade.
3: Há aqui alguns aspectos a salientar e que destacam a Guarda no panorama nacional, por exemplo, o nosso caldo de grão, e aqui também nestas festas o caldo de grão, as bonecas de cristal, as próprias marchas populares vão atrair visitantes fora da Guarda e também vão dar aos guardenses a oportunidade de festa, de se divertirem e de aproveitar aquilo que também já é nosso, como a Feira de São João, que é uma tradição na Guarda.
1: E este ano a Câmara não vai premiar as bonecas, o melhor caldo de grão e a melhor marcha. A decisão foi tomada numa reunião preparatória com os bairros participantes e o objetivo é evitar pontos de vista divergentes.
3: Foi também decidido isso com os bairros. Foi em reunião, nós fizemos uma reunião inicial com todos os bairros e a decisão foi de todos. Portanto, foi todos que decidimos. Às vezes o concurso às vezes criava aqui alguma, enfim, alguns dissabores, desentendimentos, então decidimos acabar com os concursos. O mais importante é, de facto, participar, é estar presente. Então, este ano foi em decisão com os bairros todos, em reunião, onde estavam os bairros, e que decidimos que não haveria.
1: Tem início amanhã e decorre até ao dia 28 a Festa dos Santos da Guarda, que vai percorrer 12 bairros da cidade, no total de 16 noites de festividades. A Guarda promete transformar-se numa galeria viva com a 9ª edição do Simpósio Internacional de Arte Contemporânea entre os dias 11 e 19 de junho. O evento, que coloca a arte no centro da vida cultural da cidade, espalha-se por diversos locais estratégicos, desde o Museu da Guarda e a Torre de Homenagem até ao Campus Internacional de Escultura Contemporânea. O Presidente da Câmara da Guarda, Sérgio Costa, destaca que esta edição reforça a ideia de que a arte ocupa a cidade inteira, tornando-se acessível a todos os públicos em pontos emblemáticos como a Biblioteca Municipal, o Espaço Expo Eclésia e o Sítio Arqueológico da Póvoa do Mileu. De acordo com o autarca, o programa deste ano está estruturado em torno de residências artísticas, exposições, formação, música e performance.
4: Que vai decorrer em vários espaços, vários pontos emblemáticos da nossa cidade, reforçando a ideia de que a arte ocupa a cidade inteira, na cidade da Guarda, e está acessível a todos. Desde o Museu da Guarda, à Torre de Homenagem, à Capela do Soar dos Povos, à Biblioteca Municipal, concretamente no Anfiteatro ao Ar Livre, o Campus Internacional de Escultura Contemporânea, o Teatro Municipal da Guarda, o Espaço Expo Eclésia, o Sítio Arqueológico da Póvoa do Mileu, enfim, todos estes espaços teremos ali patentes algumas exposições, algumas residências artísticas deste SIAC, deste nono SIAC, deste ano 2026. E no programa teremos as ditas residências artísticas, as exposições, formação e conhecimento, música e performance, que irá arrancar no próximo dia 11 de junho e que irá decorrer até o dia 19 de junho também deste mês.
1: Sérgio Costa sublinha que o SIAC é a iniciativa cultural de maior projeção da Câmara Municipal, posicionando a Guarda como um verdadeiro polo de arte contemporânea a nível nacional e internacional. Sob o lema Entre o Lugar e o Horizonte, o simpósio promove uma reflexão sobre a ligação entre o património edificado e a paisagem urbana.
4: Uma iniciativa cultural de maior projeção da Câmara Municipal, posicionando-nos como um verdadeiro polo de arte contemporânea, não só a nível nacional, mas também internacional. E nesta nona edição, consolidamos o simpósio numa trajetória de aproximação entre o processo criativo, o espaço público, enfim, as comunidades, sob o lema Entre o Lugar e o Horizonte. Esta edição propõe uma reflexão sobre a relação entre o património edificado, a paisagem urbana e as artes, num diálogo entre o local, entre o global, entre o passado e o contemporâneo, com a arte na cidade, com a dimensão internacional, com o acesso universal, com a programação diversa, com a identidade e território.
1: A Guarda promete transformar-se numa galeria viva com a 9ª edição do Simpósio Internacional de Arte Contemporânea. O Departamento de Investigação Criminal da PJ da Guarda deteve um jovem por tentativa de homicídio por atropelamento. A detenção decorreu fora do flagrante delito. O jovem de 19 anos está fortemente indiciado por um crime de homicídio qualificado na forma tentada, cometido em Unhais da Serra, no concelho da Covilhã, por atropelamento. Os factos ocorreram na sequência de uma discussão dentro de um bar na cidade de Covilhã, em virtude de uma suposta questão sentimental com outro jovem, com 20 anos, ambos com um relacionamento de proximidade e amizade. Nesse dia, contou o comunicado da PJ, a vítima deixou o bar e deslocou-se de carro para a sua habitação, tendo sido seguido pelo agressor, que conduzia uma outra viatura. A dado momento, parou o carro para comprar tabaco e, nessa altura, foi abalroado pelo carro do suspeito, cujo impacto o projetou a uma distância considerável. Após o primeiro embate, o agressor perdeu o controle da viatura, vindo a chocar contra uma árvore, onde ficou imobilizado. As testemunhas no local chamaram imediatamente a GNR, tendo ambos sido conduzidos à urgência hospitalar. A vítima continua internada, mas já livre de perigo e em observação. Já o suspeito teve alta 10 horas depois, à altura em que foi conduzido à PJ da Guarda, onde foi detido. O indivíduo foi presente a primeiro interrogatório judicial no Tribunal da Covilhã e foi aplicada a medida de coação de pulseira eletrónica. O inquérito é titulado pelo DIAP de Castelo Branco.
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1: Manhã de segunda-feira, bem-vindos a esta edição do programa Ponto por Ponto, em direto, a partir desta hora, reposição no próximo, na próxima quarta-feira, feriado, dia 10 de junho, logo depois do Jornal Regional, às 19 horas, a acompanhar este programa em 105.8, em direto, tal como referi nesta manhã de segunda-feira, também na plataforma radiof.gmpress.pt, e ainda com áudio e imagem no Facebook da Rádio F. Esta é a última edição do Ponto por Ponto desta temporada. É o programa do mês de junho. Antes de mais, cumprimento os convidados residentes. João Prata, António Barbosa, bom dia. Bem-vindos.
2: Bom dia.
3: Bom dia.
2: Bom dia.
1: Meus senhores, é um gosto recebê-los aqui novamente, como habitualmente no Ponto por Ponto, para analisarmos aqui dois, três assuntos nesta manhã de segunda-feira. Nesta edição reservámos para falarmos sobre a nova empresa municipal que a Câmara da Guarda criou, Guarda Viva. Esta empresa municipal tem como objeto gerir o parque habitual.

0: ou não com bons olhos esta empresa municipal com este objeto de gerir a habitação e as zonas industriais do município da Guarda.
1: Bom dia, Pedro Paulo, bom dia, António Barbosa e aos dois jovens estagiários que aqui nos acompanham hoje na nossa emissão e, naturalmente, um bom dia e um voto de boa semana para todos os nossos radio-ouvintes, em particular que fluam bem o Dia de Portugal e das Comunidades Portuguesas, que é já na quarta-feira,
0: portanto
1: é um feriado, e depois temos os Santos Populares que também animam bastante a nossa cidade e todo o país, digamos assim. Começa com o Santo António, depois vem o São João e depois vem o São Pedro. E portanto é um mês
0: de
1: também,
0: festa.
1: Também o verão nos acompanha desde já e bastante, mas de todas as formas, obviamente, o voto de uma boa semana para todos e uma boa fruição de todo este mês que agora estamos praticamente a iniciar. Dizer o seguinte, Pedro Paulo referiu bem, nova empresa municipal, no fundo não é bem uma nova empresa municipal, é a empresa municipal que foi aprovada em 23 ou 24 e que, se não houvesse agora alguma diligência como a que foi feita, poderia, digamos, ter que voltar tudo à estaca zero. E então a Câmara, apesar de termos tomado posse em novembro, há coisa de um mês, foi-nos apresentada exatamente a intenção de dar continuidade ao trabalho, ou melhor, de dar início finalmente à atividade desta própria empresa, porque se bem recorda o Pedro Paulo, que fizeram noticiário com essa informação, essa empresa foi aprovada na Câmara, em reunião de Câmara e em reunião da Assembleia Municipal, e aquilo que foi reprovado foi a constituição dos órgãos, digamos assim, da proposta das pessoas que iriam integrar os órgãos. Isso é que foi, digamos, reprovado e portanto ficou tudo em águas, em águas paradas, e no fundo serviu apenas e só de artifício.
0: Isto no mandato anterior, para clarificar.
1: Serviu apenas e só de artifício político para o seu Presidente da Câmara, na altura, queixar-se de que a oposição não deixava avançar nada, quando lhe deixou avançar a constituição da empresa, e quando referiu, numa das reuniões em que os nomes foram sujeitos à votação, que nesta situação deveria haver algum processo negocial e deveria haver também mais informação, que não houve. Foi essa justificação que a oposição deu. Podemos concordar, podemos discordar, mas no fundo serviu de argumento político para o seu Presidente queixar-se da oposição que não deixava fazer nada. E portanto, fim do meio ano de mandato, ou pouco mais de meio ano, a Câmara entendeu, já estamos a falar no presente mandato, que seria de bom tom dar sequência à atividade desta empresa municipal, Guarda Viva, e fê-lo de forma atabalhoada, como a comunicação social mencionou, fê-lo de forma atabalhoada, porque foi dito pelos membros, pelos vereadores da oposição, que a votação não poderia incluir a votação do Presidente da Câmara e do Presidente da Câmara, que isso está contra aquilo que são as regras, não se pode votar em causa própria numa situação desta natureza, mas ainda assim o Sr. Presidente da Câmara quis levar a sua avante e portanto votámos, e com a abstenção, neste caso, eu próprio e da Alexandra Isidro, que nem sequer votou porque é funcionário da Câmara, e também do vereador António Monteirinho, que absteve-se também. Portanto, significa que votaram apenas os quatro membros
0: da maioria,
1: portanto, do Nós Cidadãos e do PG, portanto, e desses quatro, dois deles, em nossa opinião, estavam impossibilitados de forma legal, porque legalmente não era permitido votarem, mas quiseram votar, e veio dar origem depois a uma reunião extraordinária logo na semana
0: posterior,
1: no fundo, para tentarem resolver esta questão, para não criar nenhum tipo de precedente que poderia pôr em causa, portanto, todas
0: alguma,
1: as decisões.
0: Sim,
1: aliás, o Sr. Presidente disse, com um ar de fanfarrão, perdoe-me a expressão, não é mais bonita, mas é aquela que me ocorre agora, dizer que já na empresa APAL tinha feito exatamente a mesma coisa, que é presidente daquilo, e votou também para que fosse eleito presidente daquilo. Na minha modesta opinião, fere o direito. Há opiniões divergentes desta, admito que sim, mas na nossa modesta opinião, e quisemos, no fundo, evidenciar que era melhor ter algum cuidado e não proceder à votação, mas o Sr. Presidente assim entendeu, votaram na mesma.
0: Na primeira reunião.
1: Na segunda reunião tivemos a alteração do membro indicado pela Câmara, porque na primeira votação, na primeira proposta, para além dos três membros que fazem parte da Assembleia Geral, o Presidente e os dois vogais, digamos assim, há também depois o Conselho de Administração e há depois um representante da Câmara, nas reuniões da Assembleia Geral. No fundo, para transmitir aquilo que são as posições da Câmara, para a Assembleia Geral depois poder decidir, no fundo, são

0: três membros que agora fazem parte da mesa. A alteração foi, deixou de ser o Presidente da Câmara indicado como representante da Câmara, também não pareceria muito correto, porque era,
1: que estaria em dois órgãos,
0: que era indicado para o Presidente do Conselho de Administração e era o indicado para a Câmara, para a Assembleia Geral pela Câmara Municipal, apareceu depois a Senhora Vereadora como indicada pela Câmara Municipal para as reuniões da Assembleia Geral. Nós abstivemos, eu abstive-me, mas vamos ao concreto, e abstive-me por, até porque, vamos ser francos, esta empresa, na altura, se o Pedro Paulo se recorda, e penso que o nosso rádio ouvinte, o António Barbosa, também se recorda, foi sempre apresentada como a empresa importante para o setor da habitação. Porque havia a questão do plano do PRR, portanto, da necessidade de construir das estratégias locais de habitação, das estratégias nacionais de habitação, depois era a habitação acessível, a habitação a custos controlados, o primeiro direito. Portanto, foram todos programas que na altura acompanharam e então entendeu o Presidente da Câmara, mal ou bem, poder-se a discutir isso, sem dúvida nenhuma, que ou seja, é legal aquilo que foi proposto pela Câmara Municipal da Guarda, a criação desta empresa para gerir este processo, foi, digamos, a razão pela qual, na opinião do Presidente da Câmara, queria fazer esta empresa. Passado estes anos, todos estes anos, mal ou bem, bastante atrasado, começaram a começaram a construção das casas que foram candidatadas ao abrigo deste programa, com os serviços da Câmara a fazer o trabalho, eventualmente com algum outsourcing, e portanto não se deu pela falta da empresa para este processo. Portanto, vir agora criar, dizer que é preciso pôr a empresa a funcionar, já não é criar neste caso, já pôr a empresa a funcionar, para tratar da habitação e da parte dos parques empresariais, de industriais, digamos, da Guarda, parece-nos aqui uma certa vontade de completar, e veremos proximamente, porque parece-nos aqui a vontade de completar aquilo que foi interesse completar na altura, que era trazer mais pessoas para, digamos, trabalharem nesta empresa.
1: Portanto, repreendo as suas palavras, que não vê assim grande necessidade desta empresa municipal ter sido criada.
0: Vamos lá ver. Eu o que disse foi, o Sr. Presidente entendeu que para, na altura, a criação da empresa justificava-se por causa do PRR para dar sequência à candidatura da Câmara ao Plano Nacional de Habitação. E que era importante, porque era tudo muito, os prazos muito curtos, era preciso andar, era preciso ter, e a Câmara provavelmente poderia não ter essa capacidade. Foi o que foi dito na altura, e esta justificação, politicamente, é aceitável. E se calhar até é merecedora da confiança. O que não foi merecedor da confiança foi depois a nomeação daqueles três membros para a empresa, digamos assim, que seriam três pessoas remuneradas, que seriam três pessoas a tempo inteiro, para tratar. Isto dando sequência a esta observação que eu há pouco, ao pressuposto que, da criação da empresa. Passado todo este tempo, o que é que nós verificamos? Mal ou bem, a Câmara começou a fazer as obras. Pôs as obras no terreno com os funcionários da Câmara. Mal ou bem, as coisas estão a andar. Tardiamente, na nossa opinião, mas estão a andar e é isso que conta, e poderão ou não acabar no prazo de 31 de agosto, mas provavelmente o Governo da República vai conseguir, junto do Banco Europeu de Investimentos e também da União Europeia, que esta questão, e também atendendo às tempestades,
1: de uma forma ou de outra,
0: pelo menos, exatamente, não deixar ficar no PRR e passar para outro, digamos, para outra gaveta, para que as câmaras possam concluir aquilo que começaram. Pelo que me parece, que estará um pouco esvaziada esta necessidade de operacionalizar a empresa municipal. Parece-nos. E por isso também daí decorre o nosso voto de abstenção. Porque se as coisas estão a andar, não. Depois juntou aqui o Sr. Presidente da Câmara esta questão dos parques empresariais e industriais. Portanto, esta empresa teria cuidados nisto, até porque há uma grande conexão entre a questão da habitação e a questão da indústria. Enfim, sinceramente, justificações, na minha modesta opinião, pobres e sem grande mais-valia política. Não. A habitação, claro, a gente sabe que a indústria, para termos empresas, temos que fixar cá pessoas, para fixar cá pessoas temos de ter habitação, sem dúvida, portanto, no fundo está tudo ligado, mas não é grande justificação para que esta empresa possa trabalhar. Agora, estando a empresa criada, digamos assim, ou melhor, estando a empresa já com os órgãos eleitos, digamos assim, ou escolhidos, vamos verificar agora as próximas da Câmara, porque foi-nos dito, bem, primeiro é assim, o objeto social desta empresa, se o Pedro Paulo for ler, é para fazer de tudo. Pode fazer feiras, pode participar no empreendedorismo, pode fazer provas desportivas, pode fazer tudo e mais alguma coisa. Embora, volto a dizer, o Sr. Presidente diz que se restringe apenas à habitação e aos espaços industriais. Depois, se restringe só a isto, e depois dizer que quer criar uma estrutura minimalista, que eram cerca de 20 e tal pessoas na proposta anterior, não que seja assim tão minimalista quanto isso, mas enfim, está dentro da média nacional, das intermédias ao nível do número de pessoas que as empresas municipais vocacionadas para esta área estão a ter neste momento, não será assim tão pequena quanto isso, portanto tem cargos para a Câmara Municipal. Depois, esta empresa terá que ter alguém responsável, como é evidente, quer dizer, não estou a ver os membros da Assembleia Geral. Sim, ainda prevê um diretor-geral e prevê outro elemento, será o diretor executivo. Ainda é possível, digamos, os estatutos dizem isso. A única coisa que ficou escrita, dita pelo Sr. Presidente, foi que os três membros que estão no, da Câmara, neste caso, um dos membros está no Conselho de Administração e os três membros da Assembleia não vão ganhar nada. Eventualmente está previsto apenas as senhas de presença. Obviamente o diretor executivo está a dizer, o Pedro Paulo, o diretor em geral, digamos, da empresa, obviamente esses terão que terão cargos de remuneração e está estipulado por lei quanto é que eles podem vencer, portanto não está em casa, mas depois para além disso ainda há uma estrutura da própria empresa. Bom, e depois o estudo económico ou financeiro que viabilizou a constituição da empresa lá atrás, em 23-24, previa uma receita de 200 mil euros para esta empresa, no fundo para equilibrar as contas e para fundamentar a sua aprovação junto do Tribunal de Contas, e o que nós nos parece é que este estudo económico ou financeiro já passaram 3 ou 4 anos com todos os incidentes que nós conhecemos na economia global e local e nacional, temos ideia que este estudo económico ou financeiro não estará tão ajustado e tão adequado, e por isso pedimos que era importante que nos fosse presente esse estudo, muito tardiamente nos foi presente, e aqui estou a falar na ótica de comentador e vereador, não é muito bom, mas enfim, mas foi assim presente, já tardiamente, foi cerca das 11h30, quando a reunião era às 3 horas, mas enfim, o que pudemos ver na diagonal deu para perceber isso, e no fundo o que nós aqui queremos, o que nós podemos dizer é assim, bom, se a empresa é para tratar das partes industrial e da parte da habitação ou dos espaços empresariais, o que nós podemos dizer é que então que se forme a empresa o mais depressa possível e que se veja a atuação desta empresa para tentarmos aferir se vale ou não vale a pena. Muito honestamente, Pedro Paulo, na minha modesta opinião, não me parece que fará assim tão sentido a Câmara dinamizar, digamos, o trabalho desta...
1: Quer este trabalho através de uma nós empresa que, municipal.
0: Exatamente. Parece-nos a nós que este tipo de situações, nomeadamente em termos empresariais, poderíamos encontrar outras figuras que até eventualmente mais flexíveis, não tão complexas como é, depois temos a estrutura das empresas municipais, no fundo, quase que decalcam as estruturas do município. E há de haver aqui algum paralelismo entre o funcionamento do meio
1: da de funções.
0: Duplicação de funções, não me fiz perceber. Ou seja, toda a mecânica de funcionamento de uma empresa municipal, em certa medida, decalca o funcionamento da Câmara Municipal. Não, obviamente, aquilo que a empresa municipal passar a fazer, os serviços da Câmara darão apoio. Não precisam de substituir-se, ou seja, umas fazem uma coisa, outra, a Câmara faz outra coisa, mas não há aqui alguma sobreposição, o que também é natural e normal. Agora, muito honestamente, parece-me que para a parte da habitação, se as coisas estão a andar, não vejo qual é a necessidade agora a empresa ir meter-se no meio, digamos assim. Em relação à parte industrial, é importante esta lógica, aliás, quer o poder, quer a oposição tem vindo a mencionar que é importante esta questão da atratividade empresarial, que é importante termos aqui alguma estrutura profissional para apoiar quem está, mas também para apoiar quem está a trazer outras empresas para cá, ou trazer outros empreendedores para aqui, para a Guarda, ocupando aquilo que está, e para, aqui eventualmente há alguma justificação para que se crie algo que ajude neste importante desiderato para a Guarda e para esta região toda, que é a atratividade empresarial, chamar empresas para cá. Veja-se que a própria CIM criou também qualquer coisa desta natureza, mas ainda não se percebeu bem o que é, mas foi votada oportunamente na CIM a criação de uma figura deste género, portanto alguém, ou um grupo, ou um técnicos contratados só para este efeito. Bom, vamos verificar agora o trabalho, visto que a empresa foi criada já lá atrás, hoje tem os órgãos eleitos, vamos verificar quem é que a Câmara vai escolher para os lugares a tempo inteiro, digamos assim, para estarem presentes, para os lugares executivos, e depois vamos verificar como é que isto começa a funcionar quando nós estamos, digamos assim, em junho de 2026.
1: Muito bem. António Barbosa, começamos talvez precisamente por aí, a necessidade ou não desta empresa municipal para gerir os parques empresariais e, acima de tudo, o Parque Habitacional da Autarquia, quando já estão a decorrer obras neste setor.
2: Antes de mais, bom dia. Queria cumprimentar o Sr. João Prato, o Pedro Paulo, e os nossos estagiários e os demais, e os nossos ouvintes, logicamente, que é o mais importante. Queria, antes de começar, queria dar aqui os parabéns à rádio, pelos foram distinguidos nos Oscars da rádio, né? Rádio S, e os seus trabalhadores, nomeadamente o Pedro Paulo. Essa era a primeira. Relativamente à questão da que estávamos a conversar da Guarda Viva. Eu sempre fui contra qualquer empresa municipal, porque as empresas municipais são aquilo que são. A gente tem tido já dos antecedentes, as empresas municipais vivem até o executivo que as criou existir. Quando o executivo que as criou acabar, e há de acabar um dia, não são eternos, normalmente essas empresas municipais terminam, porque as pessoas que estão lá são pessoas politicamente muito ligadas ao executivo e terminam, e tem sido o que tem acontecido. Depois há aqui uma tentativa de algumas pessoas, alguns dos corredores dessas empresas ficarem no município, outros têm que ir embora, têm que tratar da vida no outro lado. Eu sempre fui contra isto.
1: Portanto, é uma legitimidade política de quem está a governar.
2: Aliás, isto está escrito nos próprios estatutos. Diz lá que esta empresa vive, digamos assim, permitam-me que diga, vive até o executivo viver, não é? Porque é o que está lá. O timing é o fim do mandato. Logicamente, se o executivo voltar a ficar o mesmo executivo, é normal e natural que renovem esta estrutura. No entanto, eu tive o cuidado de ler algumas coisas que foram saindo, e não vou falar de nada, porque do resto do que aconteceu, porque o professor João Pata já falou, e falou muito bem, não vale a pena estarmos aqui a repetir coisas que não têm interesse. Ou melhor, têm interesse, mas já foram faladas. Há aqui só duas questões que me chamaram a atenção. Foi uma afirmação do Sr. Presidente que disse que esta empresa, isto são palavras do Sr. Presidente, tem um custo quase zero. Quase zero é o que está, foi o que eu vi escrito. Com um possível quadro que seria 17 pessoas. Eu não sei como é que 17 pessoas, como é que o custo é zero. Mas pode, não sei, se calhar tem razão, mas eu gostava de saber. É uma coisa que não está bem explicada. E depois, a autarquia prevê um orçamento de 40 milhões de euros para a construção de habitação. E como disse ao professor João Prata, a questão, esta empresa e noutros municípios foi criada no sentido de apoiar tudo o que era possível para aproveitar os dias do PRR. O PRR está terminado. Não há.
1: O limite oficial é até a final do mês de agosto.
2: Está terminado, mas como isto anda tudo, nós andamos sempre a reboque, pode ser que, entretanto, o governo consiga que as verbas fiquem noutra gaveta, como diz o professor João Prato. E depois, há aqui custos que, por isso é que eu digo, como é que é possível haver custo zero quando vai ter que ser nomeado, no mínimo, um diretor executivo e um fiscal único. E o fiscal único, por lei, tem que ser um rock on talk. E essa gente é normal, essa gente tem que ser bem paga, não é? É natural.
1: São quadros superiores.
2: São quadros superiores, têm as empresas deles, não estão ali o tempo inteiro, depois fazem o que têm que fazer, aliás, como sempre fazem. Portanto, aqui qualquer coisa que me deixou assim um bocadinho baralhado, custo zero. Entretanto, vamos ter aqui um diretor executivo, pelo menos um diretor executivo e um fiscal único, que vão ser remunerados. Eu tive cuidado de ler, mais que uma vez, porque às vezes nós lemos e não lemos, os estatutos da empresa. E, sinceramente, fiquei bastante baralhado. A empresa está criada. É uma empresa, tipo, como é que eu ia dizer? Deve ser uma empresa municipal ou uma empresa política, percebe? É tudo, e isso, nós também já não conseguimos fugir a isto. Também é verdade que um presidente...
1: Mas há elementos que fazem parte dos órgãos sociais de diversos quadrantes políticos.
2: Não sei. Aquilo que eu vejo aqui, não há muito. Falam, por exemplo, e já veio. Eu penso que eu li a ata e o senhor vereador do Partido Socialista refutou essa opinião, a dizer que o doutor Luís Couto é do Partido Socialista. Não é verdade, não é do Partido Socialista. Entrou nas autárquicas numa lista do Partido Socialista, mas não é do Partido Socialista. E o senhor gostou de dizer, foi o senhor vereador do Partido Socialista na Câmara que eu disse que está na ata. Não pode. E depois os outros senhores, que eu reputo são pessoas competentes, não é? Logicamente, todos eles pessoas muito competentes, mas provavelmente estarão mais ligados ao poder do que de outra maneira. Mas nós, nada neste momento se faz sem ser questões políticas. E não podemos dizer que o Presidente da Câmara não vai meter numa empresa destas que está próxima da Câmara, está dentro da Câmara, pessoas que são opostas a ele. É natural que não seja assim. De qualquer forma.
0: Já agora, doutor, se permite-me interrompê-lo, não leva
2: mal.
0: Mas foi aqui a acha do amigo Pedro Paula que me faz impelir. Eu julgo que essa afirmação proferida pelo seu presidente da Câmara é um claro fator, até contra a própria empresa, mas fundamentalmente é um elemento que reduz a importância destes cidadãos que foram escolhidos para lá, ou seja, categoriza-os como forma de quê? Ou seja, é por ser militantes dos partidos, de outros partidos que não dos nossos cidadãos que foram escolhidos, para quê? Para tentar, para fazer o quê? Quer dizer, o que é que tem a ver aqui a filiação partidária para ser membro de um órgão desta empresa ou não desta empresa? Quer dizer, sinceramente, acho que é politicamente, eu percebo a lógica do Sr. Presidente, é que ele e o conjunto de pessoas que o envolvem, que o apoiam, como é natural, pretendem quase fazer crer à população da Guarda que não há alternativa. É a União Nacional. À moda da União Nacional, o Barbosa lembra-se mais disso do que eu e do que o Pedro Paula. Eu estudei na história, e o Pedro Paula também, mas o António Barbosa conviveu com essa coisa. Digamos assim. A ideia que se pretende veicular o Sr. Presidente é que lá essas coisas dos PS e dos PS, isso não existe. As pessoas que são do PS e do PS até querem trabalhar comigo, veja que até aceitaram pertencer. Eu acho que isso é uma maneira de diminuir as pessoas. É o contrário. E é a lógica da seita, de funcionar apenas, é só aquele grupo que interessa mais ninguém. Portanto, eu acho, há algum propósito em dizer que eu escolhi para aqui pessoas do PS e do PSD, como assim foi dito? Quer dizer, qual é a necessidade disso? Ou então também podemos ver, agora vamos pelo lado positivo, pelo copo cheio. Só mesmo as pessoas do PS e do PSD que são mesmo boas, pelos vistos, quando não é verdade também. Mas digamos assim, há pessoas boas, felizmente, em todos os partidos e em todos os movimentos, e teremos pessoas menos agradáveis para certos lugares em todos os partidos. Mas a introdução do elemento partidário é um elemento negativo e nefasto para todo este processo, na minha modesta opinião.
2: O responsável é o Pedro Paula. Capacidade, porque não vai gerir isto. Isto é uma questão de organização.
1: Por exemplo, vê quadros internos da própria autarquia que possam ocupar esses lugares
2: executivos. Eu vejo quadros que podem muito bem, até porque, vamos lá ver.
1: Não vê a necessidade de ir, permita-me a expressão, ao mercado buscar outras pessoas fora da autarquia para esses lugares executivos?
2: Não vejo. Não vejo necessidade, eu nunca o faria. Há vocês dizem assim, mas de vez em quando não temos capacidade, temos que ir lá fora buscar alguns parceiros ou algumas coisas. Ah, vai, ok, mas se eu gostar de moda, é o outsourcing, se calhar fica mais barato até às empresas. Mas isto da empresa municipal, é a minha opinião, mas a mim o que me preocupa nisto tudo é porque há tanta coisa que nós temos que pensar relativamente a isto, à questão da habitação e estas coisas todas. Pois podem dizer assim, mas aquilo que tu vais dizer é nitidamente a dizer que se fosse uma empresa trabalhava, tinha este processo mais a mão. Não é isso que eu quero dizer. Mas o que eu quero dizer é o seguinte. Nós temos, foi criado por decreto-lei, por decreto-lei, a história da majoração dos IMIs, não é? Os IMIs é IMIs majorados. Eu tive um caso desses, numa casa, que foi majorado o IMI, e que já reclamei, mas a culpa até nem foi da Câmara, foi das Finanças, porque na caneta predial as coordenadas lá estão erradas. E eles cometeram no programa. Aquela coordenada estava numa casa que estava em ruínas. Em ruínas e majoraram a minha casa, e em bastante, mesmo em 200%. Eu já reclamei, estou à espera, já me estou a aborrecer também, porque já lá vai há algum tempo e ainda não há nenhuma decisão. Mas eu tenho conversado com algumas pessoas que me abordam, obviamente em Maçanhas, que me dizem, mas eu pagava tão pouco, agora pago um bocadinho mais e tal. E eu estive a lhe explicar o que é que acontece, mas a questão é esta. Há pessoas que dizem, eu pagava 10 euros, agora pago 20. O que é que isso interfere? As pessoas vão fazer obras? Não vão. Pá, preferem pagar mais 10 euros por ano, ou 20 euros por ano, do que estar a fazer obras. Isto não é a solução, a majoração do IMI. E depois podíamos falar sobre isso, mas se me permite, há aqui uma coisa que eu gostava de falar, e que depois podemos voltar atrás, não sei qual é o encadeamento que o Pedro quer fazer, mas no Jornal de Notícias do outro dia veio aqui cujo título é Um País a Duas Velocidades Inclinado para o Litoral. E há aqui uma coisa, entre várias, não é? Que depois podemos continuar a conversar sobre isto, que é a Espanha vazia e as casas morreram em Itália. Que diz assim, para que não pensem que sou eu que estou a inventar, mas eu até posso ler muito rapidamente. A resposta italiana tornou-se conhecida através das casas de um euro. O que é que acontece? O município vai junto, isto é um trabalho de fundo. Eu, há tempos, ainda há um tempo, a conversar com o senhor presidente de junta, eu falei ali só para aquilo que vós vais fazer. Com as juntas de freguesia, felizmente, não têm muito para fazer. Aliás, nem têm dinheiro a mais para poder gastar. E eu gasto em festas, imagina. Era importante que as juntas de freguesia fizessem um levantamento das casas vazias. E quem são as pessoas? E conversar com elas. Porque o que é que acontece? Acontece que, por exemplo, em Itália, vários municípios adquiriram essas casas e estão a oferecê-las a um euro. Casas que estão, está aqui escrito. Municípios, como o nome deles, colocam habitações degradadas à venda por valores simbólicos para ter novos moradores. A um euro, casas a um euro. Além disso, várias autarquias italianas criaram benefícios fiscais, apoios à natalidade, programas de estrangeiros e trabalhadores remotos. Eu acho que a grande preocupação da Câmara não era criar empresas nenhuma, é pôr aquilo que temos lá dentro, as pessoas a trabalhar, com objetivos, parece. E é o normal, as empresas todas têm que ter objetivo, a Câmara é uma empresa, tem que ter objetivo, tem que pôr as pessoas a funcionar, e fazer aqui uma parceria com as juntas de freguesia para fazer esse levantamento. Em Espanha foi criado um movimento que se chama Terroal Existe, que transformaram o abandono interior num governo eleitoral. O movimento conseguiu representação parlamentar e pressionou os governos espanhóis a criarem incentivos fiscais, investimentos ferroviários e programas de coesão territorial. A nossa preocupação é criar empresa. Será que depois a empresa ajuda nisto? Se for para ajudar nisto, ainda bem que criam. Mas o problema é que esta empresa vai ser criada, tem 2 anos e meio de vida, ou 3 anos, pronto, é o tempo da autarquia, dos autarcas, que depois podem renovar ou podem não renovar, podem ganhar ou podem não ganhar. Mas não é uma empresa de futuro, não há nada, percebe? E aquilo que eu queria era que fosse algo de futuro. Porque andamos aqui a criar empresas e depois temos aqui coisas como o artigo está aqui do Carlos Tavares, que foi presidente da Bolsa de Valores, agora está aqui numa associação de estudos do centralismo, e que diz aqui muito claramente, isto também tem aqui em conta uma decisão que foi tomada pelo Dr. Álvaro Amar na altura, quando foi criado lá uma história que eles criaram a missão para a valoração do interior, isto há 10 anos. É. E eles dizem aqui, com alguma razão, os governos mudaram, chegaram milhares e milhões de euros em fundos europeus, susteram os programas de devolução do interior, incentivos fiscais e discursos sobre descentralização. Mas o problema nunca foi falta de nossos políticos, foi a ausência de uma estratégia séria e persistente.
1: Portanto, são as medidas efetivas que fazem falta. É isso,
2: é isso, faz falta. Deixe-me só, eu peço desculpa, mas deixe-me só ler aquilo que diz aqui o Dr. Carlos Tavares, porque lhe perguntaram por que falharam praticamente todas as políticas públicas de combate à desertificação no interior das últimas décadas. E ele, a questão primordial é se houve, de facto, verdadeiras políticas de combate à desertificação do interior. Informação e desenvolvimento regional e equilibrado. Há 10 anos, reparem, e eu lembro-me bem, até por iniciativa do Dr. Álvaro Amaro, na altura, há 10 anos nasceu a unidade de missão para a governação do interior, com o objetivo de criar, implementar, supervisionar um programa nacional para a coesão territorial, bem como promover medidas de desenvolvimento do território do interior. 10 anos depois, os resultados não apareceram, bem pelo contrário, degradou-se. Portanto, entre várias coisas que podíamos aqui falar, e depois já podemos até falar delas a seguir, mas isto é o que me preocupa a mim, porque eu ainda agora saí de casa, aliás, antes de começarmos o programa, falei nisto, e perto da minha casa estão lá, eu chamo o bairro 25 de Abril, não sei se calhar não é, ali em frente à Escola da Sé, estão ali a transformar umas casas, e bem que estão a transformar, as casas estavam vazias, estavam a degradar a paisagem, e são coisas que são necessárias. Eu acho que é isto que nós temos que fazer. Mas por isso, desculpa, lá, deve existir uma empresa municipal. Elas já estão a funcionar, já está tudo a trabalhar, está tudo a andar. Para que agora não temos mais uma pessoa, um diretor executivo a ganhar 5 ou 6 mil euros, mais um fiscal único com mais 5 ou 6 mil euros? Porque ao fim do ano, somando isto tudo, é dinheiro. Se calhar com o dinheiro que estamos a pagar esta gente, com o pessoal da Câmara, fazíamos uma casa. É isto. Isto tem que agir. E eu tenho este defeito, ou virtude, não faço ideia, de me preocupar muito com estas coisas, que é a minha formação. Eu acho que estamos a desperdiçar dinheiro e meios, porque a autarquia tem lá boa gente. É preciso pôr-lhes a funcionar, é pôr-lhes a trabalhar, dar-lhes objetivos, não é? E timings para poderem trabalhar.
1: Muito bem, meus senhores, não sei se querem acrescentar mais algo a este tema para mudarmos de assunto. Eu propunha avançarmos, até porque ainda vamos aqui à componente política, para as concelhias partidárias. Propunha, João Prata, fazermos aqui uma análise relativamente às eleições internas para a concelhia do PSD. Foram votos no último fim de semana do mês de maio, juntamente com as eleições que voltaram a eleger Luís Montenegro como presidente do Partido Social Democrata, uma decisão que levou a com que só houvesse uma lista a sufrágio. Júlio Santos foi o único. Depois deste, e pergunto-lhe, João Prata, deste novo ato eleitoral ou desta repetição das eleições do mês de fevereiro?
3: Pois, estavam marcadas para dia 30 de maio, a primeira parte, digamos, do ato eleitoral decorreu no dia 28 de fevereiro, e a segunda parte, por indicação do Conselho Nacional de Jurisdição, decorreram coladas, digamos, à eleição do presidente do PSD. Agora nós vamos ter também congresso, penso que é agora no mês, durante o mês de junho, vamos ter o congresso também para a eleição dos novos órgãos, dos membros que vão integrar os órgãos do PSD para o biênio que segue. A dizer o seguinte, a lista de Pedro Nobre entendeu não ir a eleições por considerar injusta a decisão do Conselho Nacional de Jurisdição, injusta e, na opinião de Pedro Nobre, ilegal, digamos assim, contra o repio da lei, porque nós vemos que houve uma repetição de eleições, verdadeiramente, suposto, em tese, deveria ser com as mesmas condições. O Conselho de Justiça Nacional entendeu o contrário, ou seja, entendeu que o caderno eleitoral, que era o que estava em causa, o caderno eleitoral teria que ser o mesmo que valia para o Presidente do Partido e não o que valeu para 28 de fevereiro. Há aqui uma alteração, mas o Conselho Nacional de Jurisdição entendeu isto legal. Uns poderão
1: dentro do órgão do partido é a última decisão.
3: Mas não, primeiro ainda houve esta outra decisão, foi o Conselho Distrital de Jurisdição entendeu que deveria fazer eleições, sim, com o caderno eleitoral que esteve em 28 de fevereiro e para os dois órgãos, quando nós verificamos que os resultados dos dois órgãos a 28 de fevereiro são diferentes. Há uma clara tendência de voto para a lista liderada por Jorge Pinho Antunes, neste caso para a mesa, e havia dificuldades, era na Comissão Política, em que a lista de Pedro Nobre ganhou por um voto, mas teriam preciso mais dois votos a mais, ou coisa parecida. Portanto, aí poderia haver alteração do resultado. Na mesa não poderia haver alteração do resultado, enfim. Mas de todas as formas, o Conselho de Justiça Distrital tomou esta decisão, eleição para os dois órgãos, com o mesmo caderno eleitoral.
0: a lista de Júlio Santos considerou que mesmo assim não era justo e recorreu para o Conselho Nacional de Jurisdição e queria realmente a repetição das eleições para os dois órgãos e com o novo caderno eleitoral.
1: Atualizado
0: a 30 de maio. A 30 de maio, portanto, aquilo que seria ser atualizado para 30 de maio. O Conselho Nacional de Jurisdição deu sequência e deu apoio, digamos, a esta pretensão e considerou justo e legal, portanto, repetiu-se as eleições. Sei que Pedro Nobre, Luís Pedro Nobre, sei que até é público, aliás, não sei particularmente, mas sei publicamente que terá recorrido para o Tribunal Constitucional,
1: porque ainda ficaremos
0: aqui a aguardar a decisão do Tribunal Constitucional em relação a esta matéria, mas para todos os efeitos, a eleição da Conselhia foi válida, em sequência da decisão
1: dos internos, não é?
0: E, portanto, quer a mesa, quer a Conselhia estão eleitas e o que se espera é que comecem a trabalhar. O que nós podemos dizer assim é o que é que significou esta alteração do caderno eleitoral? A entrada de mais 37 votantes. E se nós somarmos os 86 votos obtidos pela lista de Júlio Santos em 28 de Fevereiro com os 37 votantes que, novos votantes, novas pessoas com capacidade eleitoral que terão pago as cotas, dá exatamente o resultado que esta Comissão Política Conselhia teve, 123 votos. Portanto, há aqui uma, ou seja, digamos, o argumento do caderno eleitoral aqui poderá ser
1: esquecido,
0: seja pelo Pedro Nobre, seja pelo Júlio Santos, ou seja, os 37 votos que entraram novos, digamos, os 37 militantes que já tiveram capacidade eleitoral para votar no dia 30 de maio, foram...
1: Exercer o seu direito de voto.
0: Estamos a falar em termos
1: matemáticos.
0: Não, as pessoas são todas diferentes, digamos assim, mas pronto, dá-se a coincidência que 86 votos foi aquela votação que Júlio Santos teve em 28 de Fevereiro. Estes 9, mais 37 votantes que puderam exercer o seu direito de voto deram 123 votos, foi aqueles votos que teve exatamente de Júlio Santos. Digamos assim, se nós agora quiséssemos fazer ainda mais matemática, os 87 votantes de Pedro Nobre, com os brancos e os nulos que tiveram, que houve, que se registaram, algumas pessoas não quiseram exercer o direito de voto na lista dos Júlio Santos, quiseram, antes optaram pelos brancos ou pelos nulos, daria mais 2 ou 3 votos do que teve exatamente o Júlio Santos, ou seja, estamos a falar
1: Excel, fazendo umas contas
0: nulos só, que isto, como é evidente, não é assim que acontece. Outro dado, que já falei nele, foi, de facto, em relação ao conjunto de brancos e nulos que se registaram em 28 de Fevereiro e 30 de Maio, há um aumento exponencial, mas isso também é natural, não é? É natural porque muitas das pessoas que queriam outra vez votar no Pedro Nobre, como não encontraram o Pedro Nobre nas listas, decidiram ou votar em branco.
1: Também há uma discrepância do número total de votos para a comissão de secção, olhando também para as eleições para o partido. Houve pessoas que votaram só para o partido, para o presidente,
0: sim,
1: do partido, não é?
0: Sim, basta dizer que entre brancos e nulos registaram-se 45 votos, entre brancos e nulos. Portanto, quando na anterior eleição, 28 de Fevereiro, apenas houve 6 brancos, 6 nulos, digamos, brancos 4 e nulos 2. Desta vez houve 11 brancos e 34 nulos, portanto, 45 votos. Em termos de participação geral, quer da outra vez, quer desta, houve muitas pessoas que foram votar. Da outra vez fazia sentido porque havia duas listas, portanto houve mais, digamos, mais procura dos militantes para irem votar. E registrou-se uma participação de 72% no quadro dos 247 votantes que havia na altura. Agora, tivemos uma participação de 62%, só uma lista, 62%, com 272 eleitores.
1: Muito bem, agora o que é que se pede a Júlio Santos? Consegue unificar o partido?
0: Eu ia referir exatamente
1: com isso. Com esta salvaguarda de estarmos à espera de uma decisão do Tribunal Constitucional.
0: Sim, vamos aguardar o que diz o Tribunal Constitucional, se é que se vai pronunciar, seja de um sentido, seja de outro, ou se vai dizer que
1: não tem competência
0: na matéria.
1: Para se pronunciar.
0: Pode acontecer isso também. Mas penso que a entrevista que o Júlio Santos deu após o ato eleitoral, que foi propalado na comunicação social, quer falada, quer escrita, é o que ele diz, é preciso unir as pontas e é preciso fazer aquilo que nós aqui já falámos muitas vezes, eu e o António Barbosa, mas acho que vamos continuar a falar, nós e outras pessoas, que os partidos têm que se consolidar na sociedade, têm que trazer as pessoas da sociedade, têm que... Olha, todos têm que trabalhar mais, porque senão vão perdendo cada vez mais o interesse e apenas funcionam em circuito interno para a disputa dos lugares. E isso não é bom. Ou seja, partido tem de se abrir, o partido tem que discutir os problemas que afetam a nossa comunidade, o partido tem de conhecer todas as áreas que envolvem a política autárquica, que justamente tem a ver com os partidos, e devem procurar criar, alargar, digamos, a participação das pessoas. As eleições são muito interessantes, são muito válidas, a gente candidata, se ganha, se não se perde. Eu aqui disse, eu sei que isto é quase antidemocrático aquilo que eu vou dizer, mas tem que, ou seja, às vezes estas divisões, esta atomização, esta separação muito grande, não é positiva. Embora seja positiva, as pessoas entendem, querem ser candidatos, fazem-se à estrada, como costuma dizer, e vão à luta pelo melhor resultado. Mas em rigor,
1: criam divisões, naturalmente.
0: Falar aqui entre o PS e o PSD, a Guarda tem tido esta dificuldade muito grande dos dois principais partidos, digamos, da cena política nacional, por agora, digamos assim, terem dificuldades em se inserir mais e melhor e diferente na sociedade. Porque acabaram por se fechar. Nas lutas internas, nas disputas internas, e passaram a olhar só para dentro e esqueceram-se muito do que se passa cá fora. É esta a minha opinião, e contra mim falo, porque eu também já estive mais por dentro na parte do partido, em termos de órgãos dirigentes, e se calhar não fiz o que devia, ou não tive o empenho que deveria ter, para que esta ideia que tenho há muitos anos tenha realmente uma realidade palpável no dia-a-dia da nossa cidade, e nós não encontramos, mas depois falaremos do PS. Mas dizer no fundo que concordo inteiramente com as afirmações proferidas por Júlio Santos, que é preciso unir as pontas, é preciso chamar as pessoas que neste momento ficaram desavindas, digamos, com a escolha que foi feita maioritariamente, e é expressivo, portanto aqui não há grande dificuldade, mas concordo quando ele diz que é preciso unir as pontas e tentar fazer que o partido apareça à sociedade, não como apenas e só uma máquina trituradora e uma máquina para eleições internas, mas que surja com projetos e com propostas concretas para a cidade, e que possa ir ao meio rural, ao meio urbano, e que possa conhecer mais as instituições e conversar com elas e preparar, digamos, aquilo que é o fundamental de um partido local, a nível local, que é apresentar uma boa proposta aos órgãos autárquicos, seja a Câmara, a Assembleia Municipal e a Assembleia de Freguesia.
1: Tónia Barbosa, sobre esta questão, esta polémica dentro do PSD, tivemos eleições a 30 de maio, primeiro perguntar-lhe, penso que já lhe fiz esta pergunta no último programa também, foi um novo ato eleitoral ou repetição daquele que foi em fevereiro?
2: E aqui um assunto, mas depois vamos a seguir. Olha, o que eu tenho que dizer é o seguinte, isto muito francamente, né? Nós estamos aqui com meias palavras, porque não vale a pena, somos todos adultos, as pessoas estão a ouvir, se gostam, gostam, se não gostam, gostassem. Aquilo que o PSD está a fazer foi aquilo que eu venho falando há muito tempo, é uma autofagia completa. O PSD não vai acabar, por enquanto. Tal como o Partido Socialista, logo sei o que é que vem a seguir. Mas isto é uma autofagia completa. Ninguém de bom senso. Eu se estivesse no lugar do Sr. Presidente da Conselhia, pois se entendeu que as eleições, que o ato eleitoral não foi correto porque havia votos a mais ou menos, já não estão a ver, se calhar não foi bem assim, mas ok, houve votos a mais de um lado, alguém se enganou na cor, ok, isto pode muito bem acontecer. Agora, eu nunca na minha vida faria um ato eleitoral que não fosse no mesmo campo, com o mesmo caderno eleitoral e com as mesmas pessoas. Eu próprio me recusaria a fazer um outro ato eleitoral. O que me parece é que isto foi feito para manter o status quo. É importante mantermos no sítio, para termos o nosso tacho, para termos as nossas, o nosso modo de vida. Mas isto não é assim. A democracia e o 25 de Abril não foi feito para acompanhar isto que está a acontecer. Mas cada um é aquilo que é. Eu nunca o faria. Eu poderia estar contra, porque efetivamente o ato eleitoral apareceu um voto a mais e assim, opá, vamos repetir isto. Mas no mesmo campo, não inclinamos o campo para lado nenhum.
1: E aqui ficou inclinado?
2: Mas nitidamente ficou inclinado. Esses 30 e tal votantes que o senhor professor João Prata nos falou aqui são nitidamente, pá, mas isto não é só no PSD, nos outros também. São 37 votos arranjados a quem se pagam as cotas para poder votar. Pá, não pode ser assim. É isto que descredibiliza por completo os partidos. E o que vale, sabe o que é que vale? É que a maior parte das pessoas não ligam nada a isto, nem sabem o que está a acontecer. No Conselho só liga a isto, nós aqui que andamos por aqui pela cidade e que nos importamos com isto. A maior parte da cidade, se fala-se das agências do PS, não fazem ideia, do PS não fazem ideia. Mas ninguém liga a nada, porque se ligassem, oh meu Deus do céu, isto é um secreto total de qualquer instituição, e o PSD é uma instituição nacional que não pode andar ao reboque disto. Sabe, isto não pode ser, isto é nitidamente manter o status quo, é manter o tacho e de forma que possamos ter peso para depois nos equilibrar. Mas estão enganados, porque isto que está a acontecer está a dar força e está a dar aso a outras forças que aqui já falámos, que daqui a 2 anos ou 3 anos, se cá estivermos, esperemos que estivermos bem, vamos ver se tem razão ou não.
1: Isto, ou seja, dá mais força aos populistas?
2: Não. Isso já está a dar, isto está a dar a nível nacional. Aliás, viu-se, houve agora uma sondagem que dava a chegar à frente do PSD já. Quer dizer, isso para mim é um escalabro total, é um terremoto total, não é? Mas eu estou a falar aqui a nível interno, a nível local. Isto é nitidamente um reforço mais do que lógico para as forças do PG.
1: E António Barbosa, aqui Pedro Nobre, tomou a atitude correta, na sua opinião?
2: Tomou. Nem podia ser de outra maneira. Nem podia ser de outra maneira. Eu acho que o Pedro Nobre não o conheço muito bem, mas aliás que é uma pessoa séria. Não estou a dizer que o Dr. Júlio Santos não o seja. Então não basta sê-lo, temos que parecer, não é? E ele fez muito bem. Agora vejam lá, se por acaso o Tribunal Constitucional lhe dá na mosca, não é? Digamos assim, e diz que isto vai tudo para água abaixo. É uma vergonha, pá. Isto é nitidamente uma vergonha. Isto não pode acontecer, não pode acontecer. Pá, poderia acontecer se calhar num partido que está agora em fundação, agora, não pode acontecer no PSD, não pode acontecer no PS, não pode acontecer nos partidos que são efetivamente um pilar democrático. Não pode, não pode. Pronto, e está aqui dito o que tenho que dizer. Já agora, se quiser, falo já do PS, já que estamos...
1: Vamos ao António. O António Barbosa começa do já, PS agora. Muito bem, dois candidatos agora para 19, não é?
2: De junho. 19.
1: Eleições, João Vaz, Diana Santos. Há aqui um sair de cena do atual dirigente político, pelo menos na liderança da Concelhia.
2: Sim,
1: António Monteirinho não é candidato.
2: Não sei se vai aparecer alguma lista, não faço a mesma ideia. Não é isso que está em questão. Aquilo que eu queria falar era o seguinte. Aquilo que está acontecendo no Partido Socialista com estes dois jovens é aquilo que devia acontecer no PSD. Certo? É a renovação. Eu estive a ver as listas também do PSD, as listas para o Congresso, não é? E vejo mais do mesmo, quer dizer, são sempre as mesmas pessoas. Até há algumas pessoas que eu até fiquei assim um pouco, como é que, eu não vou falar aqui nomes, pessoas que se propuseram para ir ao Congresso e não tiveram votos nenhum, ou melhor, tiveram votos mas não conseguiram. Porque as pessoas começam a ficar fartas. No Partido Socialista há problemas como há nos outros partidos. Da mesma maneira, há pessoas que efetivamente querem taxa e querem manter-se ali. Neste caso, tanto a Diana, que disse que o slogan é a força da renovação, ou o João Vaz, que é aproximar para fortalecer, são dois jovens, primeiro, com muita qualidade intelectual. Segundo, pessoas que trabalham e estão sempre a trabalhar e sempre a pensar no bem dos outros. E em terceiro lugar, que é o mais importante, não precisam de um partido para nada. Para nada. Cada um tem a sua... O João Vaz tem o seu trabalho, a Diana também tem a sua carreira, que lá está a trilhar, não precisa daquilo para nada. A questão ali é saber, e há muita gente que fala nisso, é quem está por trás disto tudo? Quem está por trás das listas, percebe? Será que os velhos saíram?
1: Ou seja, está a questionar se isto podem ser duas espécies de testa de ferro.
2: Testa de ferro. Eu saí. Ah, sim, porque logo a seguir às eleições autárquicas eu entendi que o resultado foi tão mau que esteve lá envolvido, deve sair, eu saí. Eu tenho a minha carta, Deus, passa-me um bocado também, trabalha, porque eu já não faço cá nada, se calhar o que estou cá é a complicar. Era o que via toda a gente, todos nós, todos a sair. Não sei se vai ser assim. Também não acredito que haja, que tanto um como o outro se deixem manobrar a esse ponto, porque sabem que há nomes que só trazem aborrecimentos e tiram votos. Há de haver pessoas, provavelmente, que irão votar na Diana, porque há nomes que estão na lista do João Vaz, mas não vou estar pela Diana, nem pelo João Vaz, mas estou a votar contra os que estão lá, percebe aquilo que eu estou a dizer? Não é há casos desses. De qualquer forma, há aqui uma coisa que eu lhe queria dizer, que é assim, vou estimular a apresentação dos dois, do João Vaz e da Diana. E a pergunta que foi feita foi esta, que é aquilo que é mais importante. E ver como a pessoa reage, eu perguntei-lhes no dia 19 à noite ou no dia 20 de manhã, estavam disponíveis para trabalhar com aquele que ganhasse. E ambos me disseram, olhos nos olhos, que sim.
1: Coloco-lhe a questão, António Barbosa, ainda que ao encontro daquilo que há pouco o João Prata referiu dentro do tema do PSD, o que é que faltou aqui, eventualmente, não querendo aqui menosprezar as duas candidaturas, e é bom para a democracia de salutar, não é? É aquilo que se diz quando as candidaturas, mas houve aqui, o que é que faltou aqui para, eventualmente, estes dois candidatos terem juntado as pontuações
2: uma lista única.
1: E avançarem com uma lista única?
2: Olha, eu sou assim, já disse muita vez. Eu acho que tudo o que é lista única não serve. Não serve. Nós temos que ter unidade e não unicidade. Unicidade era antigamente, que havia unicidade, que havia ajuste, porque há sempre facas nas costas, há sempre faca na liga, não vale a pena. E além disso, há sempre a possibilidade de a gente discutir. Se você agarrar no problema de um e do outro, dizem mais ou menos o mesmo. Mas dizem mais ou menos o mesmo.
1: Estamos a falar de dois quadros.
2: Dois quadros, dois jovens, dois intelectuais de grande calibre, e dizem mais ou menos o mesmo. Agora é assim, aquilo que eu lhes pedi, tanto um como o outro, é que daqui a 2 anos, quando se voltarem a candidatar, não digam assim, vamos abrir e vamos agir. Não! Primeira coisa, fazer o balanço e mostrar o resultado daquilo que nos aconteceu. Porque nós temos aqui, no dia 19, vai haver aqui 5 eleições, e uma delas é a quarta vez que é eleito e aparece como agir e abrir. Não! Devia chegar ali e dizer assim, nesses 4 anos, eu consegui tantos militantes, com cotas pagas, fiz isto, fiz aquilo, ganhei eleições, perdi eleições, ganhei a Câmara, perdi a Câmara. O que é que aconteceu? Fazer um balanço e uma demonstração de resultados. É o que acontece em todas as empresas.
1: O seu foco está dirigido para o candidato a presidente da Federação.
2: É o que é, só um. Mas é o que é, e para eles é a mesma coisa. Eu disse-lhes claramente, daqui a 2 anos, se eu cá estiver e se algum de vocês se candidatar, eu vou aqui pedir contas. Vocês têm que fazer o balanço primeiro daquilo que aconteceu, não é depois, nos últimos dias da campanha, andarem a pagar contas para ter votos. Não é o que é que aconteceu, qual é o balanço de tudo isto. É o que é mais importante, não é? Depois aqui, na questão do Partido Socialista, há aqui uma coisa que... Mas não posso ser de outra maneira, pá, não posso ser de outra maneira. Nós vamos ter, no dia 19, 5 eleições. E não me lembro nada que no fim daquilo tudo haja votos trocados. Vamos ter a eleição para o Presidente da Conselhia, são dois, o João Vaz e a Diana. Depois temos a Manuela Fernandes para a Conselhia das mulheres Socialistas. A Nélia Faria para a Federativa das Mulheres Socialistas. E o Alexandre Lote para Presidente da Distrital. 5 eleições. Claro que nós somos adultos, sabemos bem onde é que queremos pôr a cruz, não e no outro. Mas eu acho que há aqui muita confusão. E na questão das mulheres, também já agora, só para terminar, já falei com elas e já tinha falado anteriormente com quem, eu sou contra isto. As mulheres terem uma eleição para ser por inerência estar num cargo não faz sentido. As mulheres são iguais aos homens. Têm capacidade, vão à luta, vão para a lista. Mas porquê é que devemos ter uma estrutura conselheira das mulheres socialistas, uma estrutura deste tal, por inerência, fazerem parte dos órgãos? Não faz sentido nenhum, pá. Isto é dizer assim, as mulheres, quando querem, tem que haver paridade, que para as mulheres terem importância. As mulheres têm que ter importância que têm, são iguais a nós. Foi uma luta tal e qual, da mesma maneira. É assim que tem que ser. Agora, estamos aqui com estruturas conselheiras das mulheres, mas não tem jeito nenhum. E eu já transmiti isto até por escrito ao Estado-Geral. Não faz sentido, mas está no estatuto, tem que ser feito. Isto não é nada, isto não é democracia. Isto é brincar com tudo isto.
1: João Prata, relativamente ao ato eleitoral, o foco na conselheira, porque há duas listas, e pego nas suas palavras, aqui também parece ter havido alguma dificuldade em juntar estes dois quadros do PS a falarem uma só voz. Isto é benéfico, não é? É a democracia a funcionar?
4: Esse
0: essa é a resposta politicamente correta, é a democracia a funcionar. Mas já agora só permita-me este, no bom sentido, visto que eu não tinha bem a noção da quantidade de eleições que ia haver no PS, por acaso agora que o António Barbosa clarificou, portanto 5 eleições, e eu ia dar uma sugestão, não se esqueçam de fazer votos todos de cores diferentes, porque foi um dos erros no PS, nós tínhamos dois órgãos que os votos são exatamente a mesma cor, é só apenas uma sugestão.
1: Para evitar confusões e chatices depois.
0: Pelo que eu percebi, a senhora Nélia Faria é para a Federação das Mulheres, portanto é de cariz distrital, não é?
2: É.
0: E a senhora Manuela é só para a Conselho da Guarda, portanto em todas as conselhas vão ter eleições, não é só aqui a da Guarda?
2: Não, em todas
0: as conselhas. É como o PS, portanto é tudo a nível nacional. Pronto, ok, no fundo está igual o PS e o PS. Eu acho que o PSD é que agora se juntou ao PS na lógica de fazer eleições tudo ao mesmo tempo, que o PS já fazia assim antes e agora continua, portanto. É para dizer o seguinte, Pedro Paulo, a resposta correta e democraticamente mais bonita é assim, a democracia a funcionar, portanto se eu tenho vontade de ser candidato, vou à luta e tento arranjar o maior número de votos possível e depois vê-se no fim. É a lógica, digamos, o fermento base da democracia é essa, é nós podemos optar, temos alternativas em termos de projetos, em termos de pessoas, em termos de equipas. Pessoalmente, quer em relação ao PS, quer em relação ao PSD, e agora estamos a falar do PS, se o PS foi um partido maioritário no Conselho da Guarda, na cidade e nas freguesias, durante muitos anos, 30 e tal anos. E hoje é o terceiro partido a nível conseguiu, portanto, quer dizer alguma coisa. Isto quer dizer alguma coisa. E se continuam nesta lógica de polarização, se bem que eu percebo, a lógica está a dizer o Barbosa, é preciso, é alternativa, a lista única não é bom, eu percebo. Agora, o que nós vemos neste conjunto de pessoas que se disputam, depois não acontece aquilo que dizia o António Barbosa. Ou seja, aqui há uns anos atrás, os que perdiam eram capazes, se fossem bem acolhidos, fossem bem, desculpa a expressão, bem tratados, enfim, não será a melhor expressão. Se politicamente fossem, digamos, envolvidos, eles vinham e não andavam a torpedear quem está a governar. O que nós hoje temos visto nos partidos, e agora não é só aqui na Guarda, é que quem não consegue recolher a maioria dos votos acaba por formar, entre aspas, dentro do próprio partido, outro partido, para torpedear aquilo
1: que se vão ter.
0: Exato, a oposição interna. E isso não é, isso é positivo até um certo ponto, mas deixa de ser positivo quando o que passa cá para fora é apenas a disputa interna, em que depois aqueles que ganharam tentam fazer alguma coisa, se é que vão fazer alguma coisa, e aqueles que não ganharam estão sistematicamente, como diz o Pedro Paulo, e bem, a fazer oposição interna, a torpedear, digamos, a fazer cá fora, a correr, que o que estão a fazer está a fazer mal, por isto e por isto e por aquilo. Bom, e isso não é positivo, na minha modesta opinião. Eles têm dois candidatos, tal como o PSD teve, dois candidatos, são dois jovens, como disse o António Barbosa, e bem, qualquer um deles eu já os ouvi usar a palavra, a da Diana escreve nos jornais, e portanto eu acompanho os artigos da Diana há vários anos. O João Vaz tenho escutado na Assembleia Municipal e não deixo de subscrever a opinião do António Barbosa, são dois jovens, que tal como os dois jovens do PSD, embora já andem há mais tempo em cargos de liderança e já participam há mais anos, têm a sua mais-valia, seguramente, e desde logo esta mais-valia de se quererem disponibilizar a ir ao debate eleitoral, a ir à luta eleitoral. Portanto, a disponibilizarem-se para liderar o Partido Socialista num tempo difícil para o Partido Socialista, como num tempo difícil também para o PSD, por um motivo e por outro. Quer dizer, o PS está em oposição a nível nacional, está em oposição na Câmara da Guarda. E o PSD está no governo a nível nacional, mas na Guarda está em oposição.
1: A missão política, portanto, é diferente.
0: São missões políticas diferentes, mas no caso do Conselho, no caso do nosso Conselho, da nossa cidade, das nossas freguesias, é convergente. É convergente na exata medida em que é importante desafiar quem obteve e quem governa legitimamente a Câmara Municipal da Guarda, digamos, desafiá-los no sentido de acompanhar a atividade do município, verificar aquilo que foi dito na campanha eleitoral, nas promessas, e aquilo que está a ser concretizado, e verificar se aquilo que está a ser concretizado é justo, é correto, verificar como funciona o poder, porque nós voltamos à conversa de há pouco, dizer que essa empresa municipal acabou por ser ali a União Popular aqui da Terra, a União Nacional, portanto é um exemplo da União Nacional, ou seja, a ideia de que todos os outros, isso é raia miúda, nós aqui temos as pessoas que interessam, temos aqui, quando nós vamos comparar a participação de algumas dessas pessoas na campanha eleitoral autárquica, também podemos concluir que afinal essas pessoas não são bem nem no PS nem no PSD, são uma sede dos nossos cidadãos. Não é justo estarmos assim a colocar pessoas. A qualquer pessoa não é justo ser assim colocada na praça pública. E, portanto, o PS e o PSD têm que denunciar este tipo de jogos que, quando se pretendia ser uma nova política na Guarda, verificamos, e vamos verificando passo a passo, que é cada vez mais uma política decadente. É cada vez mais uma política da divisão. É cada vez mais uma política da segregação. Bom, e nós temos de cuidar dessa matéria. E aí o PS e o PSD devem fazer, os órgãos conselheiros neste caso, só nessa medida é que eu digo que é convergente, portanto, fazer oposição. E ao fazer oposição não é dizer mal de tudo, nem é votar contra tudo. Nós temos votado a
1: fazer uma oposição construtiva, não é?
0: E ao mesmo tempo, fazer oposição construtiva é também fazer despertar nos cidadãos questões. Colocar os cidadãos da Guarda nas mais diversas áreas, na educação, na cultura, no empreendedorismo, na juventude, na agricultura, em todos os setores, colocar os cidadãos a ponderar. Bom, se calhar esta sugestão foi apresentada pelo PS é mais positiva do que aquela está a ser considerada. Bom, não, se calhar a do PSD é capaz de ser mais correta. E se calhar aquela decisão que foi tomada pela executiva até é mais correta do que os seus partidos.

0: não são apenas e só mais confusão política. Também temos que fazer essa diferença, porque eu estou na oposição, neste caso a Câmara Municipal da Guarda, e eu tenho que saber ler aquilo que o poder me está a dizer, e o poder tem que saber ler aquilo que eu estou a dizer. Mas o que nos importa a nós, quer à oposição, quer ao poder, é aquilo que, de certa forma, nós conseguimos despertar no debate democrático das decisões e das opiniões. É, ou seja, o líder da Conselhia do PS, Júlio Santos, e o líder da Conselhia do PS, que ganha as eleições, seja o João Vaz, seja a Diana Santos, terão que ter esta preocupação. Eu achei interessante uma opinião da Diana Santos, aqui está, poderá ser uma medida eleitoralista, poderá, mas não deixa de ter o seu substrato interessante, que é todos os anos organizar tipo uma jornada de reflexão política em que iria intitular as jornadas de Fernando Cabral. Ou seja, pronto, foi alguém que serviu bastante a região, a cidade e o Partido Socialista, foi deputado pelo Partido Socialista, teve cargos aí na cidade e pronto, e todos nós reconhecemos que foi um cidadão empenhado na causa pública e faz sentido esta homenagem ao professor Fernando Cabral todos os anos organizado. Mas pronto, achei interessante. Agora, quem está do outro lado, neste caso da candidatura do João Vaz, poderá dizer que isto é um aproveitamento. Bom, mas compete-me, enquanto cidadão, perceber, mesmo seja um aproveitamento, é positivo ou não. Mas se for um aproveitamento, é muito feio. Mas nós, digamos, essa resolução é eu que eu tenho de fazer. Mas gosto de ser confrontado com estas questões. Não estou a dizer se gosto mais, se gosto menos, se acho que é apenas uma ideia eleitoralista, se acho que é uma ideia válida, mas eu, enquanto cidadão, tenho que ser despertado, tenho que ser desafiado, neste caso pelos dois líderes das conselheiras, para aquilo que é a política local.
1: Muito bem, meus senhores, não há mais tempo, mas as habituais notas finais, António Barbosa.
2: Olha, eu tinha algumas, mas vai ser muito rápido, uma que ficou para trás há um bocadinho, que é uma coisa que eu acho que a Câmara devia ter em atenção. Uma notícia que vem também no JN, em que diz assim, a notícia é muito rápida, podíamos discá-la, mas não temos tempo. Porto, Tribunal contraria fisco e isenta todos os prédios do Centro Histórico de pagar IMI. É o assunto que a Câmara pode agarrar neste espaço, não é? E outros fez para aqui, então deixamos isto para outro dia. Eu tinha aqui uma ilha de notas que é, algumas delas eram importantes, mas também não temos tempo. Houve esta semana, se não estou em erro, no fim de semana, o Congresso das Misericórdias, onde também esteve o Sr. Presidente da República. E aquilo que ressaltou dali foi um nome pomposo que efetivamente é a realidade, que é o que está a acontecer no nosso país é um tsunami social. Sem dúvida nenhuma. O governo está a lavar as mãos. O governo, o Estado, não é este governo ou outro, estão a lavar as mãos e estão a empurrar as pessoas mais idosas para os lares. E o que é acontece? Há, neste momento, falta de estruturas, estruturas desatualizadas e as novas mal concebidas. Todas elas, e que agora temos algumas, que estão a ser concebidas agora em sítios onde as pessoas não têm hipótese de sair dali, não têm hipótese de passear, não têm o jardim, não têm um sítio para onde ir, completamente desatualizadas. E depois, os preços elevados das camas, que é um absurdo, o rácio dos trabalhadores versus utentes, eu tenho acompanhado isso por algumas razões, não vale a pena aqui estarmos a falar nisso, tenho acompanhado, são os próprios trabalhadores que se queixam. E nós temos lares onde de noite fica uma pessoa, um ou dois trabalhadores para aquelas pessoas todas que lá estão. E temos depois também, não só o rácio do trabalhador, mas também o mesmo em termos de saúde. Isto dá a ideia que agora, e não é só aqui na Guarda, tenho-me dito que nos outros conselhos aqui à volta acontece o mesmo, há aqui um lobby dos médicos, há aqui lobbies, os lobbies da saúde, passa de pai para filho, de filho para pai, de tio para avô e avô para tio, há aqui um lobby. E depois, durante uma grande parte do tempo, não temos médico no lar, nem temos enfermeiro no lar. Isto é uma realidade, isto não pode acontecer. O Estado tem que tomar conta disto e a Segurança Social tem que tirar o rabinho das cadeiras e andar à volta a ver o que é que está a acontecer. Não anunciar, olha, vamos aí. Não, é para serem e verem e fiscalizarem. Porque depois não há trabalhadores. Porquê? Porque aquilo que pagam aos trabalhadores é o mínimo, o salário mínimo nacional. Ninguém se desloca daqui. Há algum tempo que vejo um anúncio para um lado dos lados do Sabugal, continua vago para aí há um ano, para ninguém se desloca da Guarda para ir trabalhar num lar, sei lá, em Alfaiate, com o Estado Mínimo Nacional. É impensável, as coisas têm que acontecer. Foi criado nessa altura, lá atrás, o SES, que agora é o CCSS, para tratar destas coisas, para dar formação às pessoas, para os picar, para andar. Nada é feito. Este título 6 e

0: CCS são títulos para encher jornais e para dar taxas. Foi só pouco serviram.
1: Rapidamente.
0: O senhor Ministro da Educação, reparem bem, teve aqui o outro dia, esteve a ficar de educação grega e disse isto. Isto é gravíssimo, pá. Quando o Ministro disse isto, mas disse-lhe bem. E bem, eu bati o palma se ela estivesse. As verbas do BEI, do Banco Europeu de Investimentos, são para fazer salas de aula de qualidade. Não são para fazer auditórios, nem piscinas para as câmaras, nada disso. Ele já viu que o dinheiro que vem, quando se fala, não temos dinheiro, não. Ele quer dinheiro para as aulas, mas fazer auditórios e fazer floreados depois nas campanhas. Começou a época das feiras medievais, do novo riquismo, que eu tenho falado, que eu sou contra essa história toda, porque é sempre para os mesmos, é para deitar os ossos para fora, para o povo que está cá fora. Havia aqui mais coisas, mas pronto, fica depois para outra
2: série.
1: Fica para outra temporada, João Prata.
3: Então, em primeiro lugar, quero associar-me às palavras do António Barbosa, que disse inicialmente em relação aos prémios para a RADAF. Parabéns à Rádio F no seu todo, e em particular ao Pedro Paulo e ao Faustino Caldeira, que receberam esses prémios. Portanto, boa continuação, é sempre um estímulo e é gratificante sabermos que nós também, nós, eu e Barbosa, estamos aqui a ajudar.
1: É verdade. Incrível nesse prémio que está.
3: Já agora. Mas dizer o seguinte também, portanto, parabéns à RADF e oxalá que a comunicação social regional seja mais beneficiada, mesmo quando às vezes a gente não gosta das notícias que ouve, ou pelo menos não concorda. De todas as formas, acho que é muito importante a comunicação social regional, e nós já falámos nisso aqui em vários programas, e acho que julgo que é um tema interessante e que deve ser bastante desenvolvido e aprofundado por todos os jornalistas que trabalham nos rádios e nos jornais aqui, neste caso da cidade, da Guarda, mas da região e do país, que a comunicação social regional é de facto muito importante. Depois também parabéns à Serra da Estrela, que foi escolhida como reserva da biosfera da Unesco, já era um geoparque mundial, portanto um geossítio especial, e agora passou a fazer parte de uma reserva da biosfera da Unesco, que é muito importante em termos da promoção do turismo, e no fundo também é um bem-aja a todos quantos apostam na Serra da Estrela, desde as autarquias aos privados, à população de modo geral. Parabéns também à Feira do Jornal, que se realizou mais uma edição este ano, e agora aqui, já agora, não é uma crítica, porque não estou a criticar nem esta, criticar todas as câmaras anteriores. Ou seja, o Jaramelo é um sítio como marca histórica. Nós nunca soubemos potenciar isso, quer do ponto de vista do turismo, quer do ponto de vista da cultura, quer do ponto de vista da educação e do ensino. Eu recordo que há uns anos atrás andava o Sr. Professor Agostinho da Silva, da nossa cidade, em relação à questão da raça autóctone da vaca jaramelista. Conseguiu-se isso, e há alguma produção neste momento da raça de vacas jaramelistas, de vacas e de outras espécies também, mas ele também falava nesta dimensão da história do Jaramelo, e eu conheço locais do país onde também tem esta história, e foi mais bem aproveitado daquilo que nós estamos a aproveitar. Mas ainda assim, aqui a nota positiva é para a Câmara Municipal e para as pessoas que organizam a Feira do Jaramelo, porque é bom que continue a funcionar, e teve a presença também do Sr. Presidente da CCDR Centro, o Dr. João Esteves, também é importante. Depois aqui, nota negativa, para o encerramento da Gare Ferroviária de Vila Franca das Naves. Acho inconcebível, depois dos milhões de euros que se gastaram, a estação ser fechada de 100 mais. Quer dizer, não é justo. Posso aceitar que, em relação à bilhética, à bilheteira, possa haver aqui alguma diferenciação, não está sempre aberta, enfim, horários, mas a estação, do modo geral, o edifício que ainda por cima gastaram centenas de milhares de euros seguramente para a recuperação estar encerrada, não se concebe. É mesmo aquilo que dizia o António Barbosa, é mesmo continuarem a querer esquecer de nós, não percebo. Parabéns aos bombeiros militares da Guarda e ao seu presidente, ao Fábio Pinto, mas a todo o corpo de bombeiros e diretivos, porque estão a organizar um programa muito bom da comemoração dos 150 anos dos bombeiros voluntários da Guarda, estenienses. Portanto, é importante que seja aqui valorizado. Parabéns ao IPG, que teve no 46º aniversário, teve a prenda de ter um novo terceiro doutoramento aprovado. É muito positivo. Parabéns ainda também à equipa do desporto escolar do Agrupamento de Escolas da SEC, que se sagrou campeão nacional de desporto escolar no escalão de iniciados femininos e masculinos, ou seja, femininos foi em primeiro lugar, masculinos em terceiro lugar. Foi no Porto que se organizou esta segunda edição nacional. A natação atingiu o terceiro lugar, e houve também ali uma homenagem, já que agora valorizamos aquilo, Pedro Paulo e o Faustino, e bem, eles foram merecedores deste prémio. Valorizar também a homenagem que foi feita ao professor Nuno Lemos, do agrupamento de escolas da sede, a Carolina Beatriz Ângelo, pelo seu trabalho e pelo seu fair play, pela forma como estão no desporto, e aqui destacar também o trabalho que foi feito pelo professor José Luís Lopes na área do futebol, desporto escolar. É ali que se começa, é ali que deve ser continuado, e devemos olhar para esta questão também como algo muito importante e decisivo na nossa comunidade, e deve ser veículo de comunicação pela comunicação social. Por último, parabéns também ao poeta, ensaísta e tradutor José Luís Puerto, que ganhou o prémio dos Centros Estudos Ibéricos da edição de 26.
2: Muito bem, meus senhores, estamos mesmo no limite. Um obrigado por mais uma temporada, António Barbosa, João Prata. Vamos fazer um interregno de 3 meses de férias. Regressamos lá mais para o outono. Muito obrigado e um bom dia.
3: Obrigado. Um bom verão a todos.
0: E boas férias.
3: Vamos verificar as condições contratuais.
0: Claro. Para depois, vamos iniciar o contrato.
2: Muito obrigado, senhor. Muito obrigado e um bom dia.
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